Márcia, Zara Larsson, Lush Life, atração confirmada na edição 2026 do Rock in Rio, que tá chegando por aí em setembro. E a Mix é a rádio oficial, tudo de Rock in Rio, você fica sabendo por aqui.

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0: saem as novinhas pra desfilarem as coroas. Sim, a partir de agora, durante uma hora, você vai conferir as melhores músicas de todos os tempos da nossa programação no Baú da Mix. Tô vendo aqui que só tem clássico. Você pode participar nas redes sociais e indicar pra gente o som que você quer ouvir aqui, tá? No Instagram, no WhatsApp, tá valendo. Aumenta o volume, que essa aqui você vai curtir.
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0: Clássicas da nossa programação que estão de volta amanhã bem cedinho aqui na Mix. Mas pra você não ficar triste aí, depois do intervalo a música não para, viu? Pra você terminar muito bem aí o seu domingo com o melhor da programação Mix em todo o Brasil. E o baú já era.
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0: Mix, muito boa noite. Como é que estão as coisas por aí? Tudo bem? Bora lá começar mais uma edição do Mix Acústico. Hora da gente curtir os sons que você mais gosta na programação da Mix, de um jeitinho diferente. Versões desplugadas. Por aqui é só banquinho e violão. E claro que você pode indicar sua música acústica pra ouvir aqui na Mix também, nas redes sociais ou no WhatsApp. Bora começar muito bem aqui, vai.
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Mix e som do Evanescence, My Immortal, pra fechar essa edição do Mix Acústico com as músicas que todo mundo gosta o dia inteiro aqui da playlist da Mix, de um jeitinho diferente, só em versões banquinha e violão. 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De volta amanhã, 15 para 6 da manhã. 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

Mix, o som da Cássia Eller, All Star. É o domingo à noite da Mix, recheado só com as melhores. Só tem musicão por aqui. E a sua você pode pedir também pra ouvir já no No Break, da meia-noite às duas da manhã, com duas horas sem parar. Manda sua mensagem no WhatsApp da Mix ou no Instagram. A gente adora quando você participa.

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1: Mix, essa é a hora em que a gente dá um plus na programação. É o Super Mix trazendo muita música legal. Essa edição acabou, mas fica ligado, fica ligada que a qualquer momento estamos de volta.

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0: 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De domingo à sexta, às 15h para as 6 da manhã e às 20h40 da noite. E nos sábados, às 15h para as 6 da manhã. 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

agora três das mais pedidas de 2002.

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0: Mix agora 6:27 e a Madonna desse Tyria. E aí, pronto e pronta pra mais uma semana que tá começando com tudo? Bora que a segunda tá batendo na porta, mas já vou dizer uma coisa que vai te deixar bem. Essa é a última semana de agosto. Quem diria, hein? O mês interminável tá acabando. Eu não sei se passou rápido pra você ou não, mas aqui estamos nesse dia 24 de agosto. Então, um bom trabalho, boa aula, que tudo dê certo aí no seu trajeto. Enfim, uma excelente manhã pra você. Já, já a gente volta.
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0: começa agora às 7 em ponto, é o Coldplay, Viva La Vida.
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0: Realizado nessa manhã de segunda-feira aí, 24 de agosto de 2026. E hoje no baúzão, se liga aí, ó, tem Foo Fighters, Tears for Fears na parada, Legião Urbana, tem Maroon 5, tem The Verve. E a gente começa aí com uma de 1995, No Doubt, Don't Speak.
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0: Mix agora 6h23, Legião Urbana, Angra dos Reis, ao vivo. Até aí, 7, você curte aí, ó, só as consagradas aqui da Mix. E na volta do break, a gente vai de Tears of Fears, se liga aí.
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2: Pergunta da Carolina, de São Paulo. Fui promovida. O meu salário dobrou de 2.000 para 4.000. A primeira coisa que eu fiz foi mudar para um apartamento mais caro, comprar um celular novo. Agora eu continuo sem dinheiro no final do mês. O que, que aconteceu comigo, hein?
3: Carolina, o problema é que você fez o que muita gente faz: subir o nível de vida com base no aumento do seu salário. E isso é um erro muito comum, porque independente de você ganhar 2.000, 3.000, 5.000, se você gasta tudo que ganha, vai continuar na mesma. Em vez de você usar o seu salário maior para aumentar o seu patrimônio, você só subiu o seu nível de vida, ou seja, seu salário dobrou, mas seu custo de vida também dobrou e você continua no zero a zero sem dinheiro no final do mês, tá? Você até evoluiu na sua renda, mas você tem que evoluir também no seu comportamento. Então eu vou te dar duas dicas. A primeira é que todo mês uma parte do seu salário tem que ser investido, isso é obrigatório para você montar patrimônio. E a segunda dica é: sempre que a sua renda aumentar, aumenta também seus investimentos. Então, se você quer subir seu nível de vida, suba proporcionalmente o tanto que você investe. Assim você vai curtir mais, vai poder gastar mais, mas ao mesmo tempo vai ter cada vez mais dinheiro, mais patrimônio e vai sempre continuar enriquecendo, mesmo com gastos mensais maiores. Quem aumenta o nível de vida na mesma proporção e velocidade que aumenta a renda, nunca sai do lugar. Então, independente do seu salário, viva sempre um degrau abaixo.
4: Se você tiver alguma dúvida, manda uma mensagem pra gente no WhatsApp da Mix, 11 98340 8000, e me segue nas redes sociais, Primo Pobre no YouTube e arroba Eduardo Feldberg no Instagram.
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0: Mix agora 7:03. Bom dia, excelente segunda-feira aí pra você, velhinho. Vamos lá, né? Tá na hora aqui do pede no zap, aquele momento que é você, é que das cartas, você que invade, você que brilha aqui na nossa programação do 11 983 408 mil. Vamos lá saber quem tá na parada, quem começa o pede no zap dessa segunda, né?
9: Bom dia, Rádio Mix, aqui é Eduardo de Campinas. Tô com a música do Queen aí, pra gente começar a segunda-feira e a semana com mais intensidade. Um abraço, fica com Deus.
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1: Mix agora 7:11, Rihanna Love on the Brain, aqui no Perde no Zap, 11 983 408 mil. É você interagindo nessa manhã de segunda-feira, diz aí.
2: Oi, meu nome é Cleiton, bom dia. Sou de Terezinha, no Piauí. Queria só ouvir uma música do Preach.

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1: Mix agora 7:25. The Weeknd e Daft Punk na parada. Starboy. 11 983

0: Diego Baroni por aqui, falando do novo filme da saga Star Wars, que já estreou nos cinemas, O Mandaloriano e Grogu, continuação da série The Mandalorian, sucesso no streaming. Nessa nova história, o Mando, um caçador de recompensas, junto com seu inseparável companheiro Grogu, o queridíssimo Baby Yoda, precisa resgatar uma criatura que faz parte de uma raça perigosa de gangsters espaciais para conseguir informações para a Nova República, que ainda está derrotando os últimos resquícios do Império. Então, eu gostei do filme, apesar do roteiro não ser lá muito criativo. A ação é incrível, principalmente as cenas com naves. Agora, o filme empolga até a metade. Aí chega num ponto que parece que tá no fim já, dando a impressão que acabou um episódio da série e vai começar o outro. Mas após uma sequência emocionante, o longa ganha fôlego e entrega um final bom, digno de Star Wars, mas sem muito lugar pra ir, sabe? Poucas referências e sem pontas soltas. Assim, eu acredito que você só vai curtir mesmo se tiver familiaridade com esse universo. Mas se você tá com vontade de assistir só por causa do Baby Yoda, vai com tudo, porque ele não vai te decepcionar. O filme O Mandaloriano e Grogu está nos cinemas. Me segue no Instagram para mais, @DiegoBaroniNoAr. Lá tem o link do canal Kryptonita no YouTube, onde eu apresento vários conteúdos da cultura pop.
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7: Mix 7:30 e Manaus registrou 180 entradas hospitalares por acidentes de trânsito só nesse fim de semana, o último fim de semana de agosto. Segundo a Secretaria de Estado de Saúde do Amazonas, a maioria dos casos envolveu aí motociclistas. Foram mais de 124 ocorrências, o que representa 68,8% do total de casos. Os acidentes envolvendo motocicletas continuam liderando o número de ocorrências aqui na capital. Foram mais de 124 vítimas de acidentes com moto que deram entrada aí nos hospitais. Entre os acidentes registrados, né, um deles foi na zona centro-sul de Manaus, onde o motorista, né, onde o piloto da motocicleta infelizmente não resistiu. A maioria das vítimas foi atendida aí no hospital e pronto-socorro 28 de agosto com mais de 94 casos. 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
9: Mix agora 7h32. Voltamos com Pede no zap pra todo o Brasil nessa manhã de segunda-feira aí, ó. 24 de agosto de 2026. Quem tá na parada agora aqui?
11: Bom dia, Rádio Mix. Aqui é o Gabriel, sou de Santos. Tô descendo pra Baixada agora, escutando a Mix. Gostaria de escutar alguma do Guns N' Roses. Valeu.

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1: Mix agora 7:43, Sabrina Carpenter, Man Child. 11983408000. Vamos lá, saber quem tá na parada agora aqui, diz aí.
2: Bom dia, Rádio Mix, aqui quem fala é o Jordão, eu falo de São Paulo. Gostaria de escutar o Nickelback com a música Hero. Valeu, Rádio Mix, bom dia.

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1: Mix agora faltando 10 para as 8. Sou no Drake na parada. Hotline Bling. 11983-4086. Vamos saber agora quem fecha essa primeira edição de hoje. Diz aí.
2: Bom dia, Mix. É a Alessandra de Ribeirão Preto, São Paulo. E eu queria muito ouvir a Britney Spears Sometimes. Toca pra mim.
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1: Mix, agora faltando 3 para as 8, Shabuzi, a Bar Song. Bom, 11 983 408 mil, pra você que participou, interagiu, entrou no ar e deu seu recado aqui na Mix dessa manhã de segunda, valeu, né? Aquele salve aí pra você.
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3: 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Mix 8 e 2. E o cenário político no Amazonas passa por uma reconfiguração na disputa para o governo do estado. Dados divulgados nesta segunda-feira pelo Instituto Projeta mostram Omar Aziz com 25,72%, Roberto Cidade com 24,00% das intenções de voto, com a distância limitada de 1,72 ponto percentual, uma margem inferior ao limite de 1,79. Os dois figuram ali tecnicamente empatados na primeira posição ao governo do Amazonas. Em relação à sondagem anterior, Cidade subiu 23,40% dos votos e ao Omar já tinha pontuado ali 25,72%. Né? Esse rearranjo reduziu a vantagem entre os primeiros colocados de 3,60 para 1,72 pontos percentuais. 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

0: Mix agora 8:25, BTS na parada Swim.
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1: Mix 8:30 e o Amazonas chegou às eleições gerais de 2026 com um número menor de registros de candidatura na Justiça Eleitoral, se comparado com as últimas eleições em 2022. Dados divulgados pelo Tribunal Superior Eleitoral, atualizados no último dia 19 de agosto, somam 462 registros, considerando ali os cargos de governador, deputado federal, estadual, senadores e suplentes. O quadro eleitoral deste ano reúne 7 candidatos ao governo estadual, né, e ali 7 vice-governadores, 27 postulantes ao Senado, 137 candidaturas para deputado federal e 284 na candidatura para deputado estadual. 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
4: Mix 9.2, e com a expectativa de redução mais acentuada dos níveis dos rios nos próximos meses aqui na Amazônia, as empresas de logística e navegação que atendem o nosso estado definiram para o dia 5 de setembro o início da cobrança da chamada taxa da seca. O transporte hidroviário é fundamental para a chegada de produtos destinados principalmente ao polo industrial de Manaus e ao comércio. Com a redução da profundidade dos rios, os navios de maior porte podem ser obrigados a diminuir a quantidade de carga transportada ou até mesmo adotar operações de transbordo, o que aumenta os custos e pode prolongar aí o tempo de viagem. O aumento dos custos logísticos pode afetar toda a cadeia de abastecimento e chegar a preços pagos pelo consumidor. Só para a gente ter uma ideia, o valor do container vazio será de $1,400, já do container cheio, $1,900. 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
7: Mix agora 9:03. E aí, tudo bem? Excelente segunda-feira aí pra você. Coragem pra encarar aí mais uma semana de muito trampo, diz aí. E hoje aqui no Super Mix tem a super sequência na parada. Tem Billie Eilish, tem Justin Timberlake, Post Malone, Jack Johnson na parada, Marcelo também tem aqui, ó, Katy Perry. A gente começa super bem com Coldplay. Se liga aí.
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1: Mix agora 9:43, fechando aí mais um Super Mix. Que é esse? Um baita clássico aí do Offspring, Pretty Fly.
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0: Imagine Dragons, it's time. Na volta tem mais som pra você aqui na Mix.
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0: Eu quero pedir a música do Backstreet Boys, Everybody.
1: Fala galera da Mix, que é Valdir. Toca uma música aí do Coldplay.

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0: Mix o som de David Guetta e Titanium, faltando 3 minutos pra uma.
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1: Mix 1 e 3 está começando mais uma edição do Super Mix. 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
1: Mix, o som da Beyoncé, Break My Soul. Vamos lá, já vou te falar que tem kit com cadeira gamer, mais o headphone Aiva, tudo isso pra garantir conforto e qualidade. 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

0: 12h25 agora, Coldplay, Feels Like I'm Falling in Love.
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0: Já a gente volta, tem muito mais, tem Super Mix chegando, então segura aí.
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3: A Câmara Municipal de Manaus, por meio da Escola do Legislativo, encerra o curso de agente de portaria.
4: É gratificante para nós da Escola do Legislativo encerrar esse curso, que já sai aí um aluno empregado.
3: Parlamentares aprovam proposta que amplia a transparência na fiscalização eletrônica de trânsito, como informações de locais de radares, relatórios de aferição técnica e valores arrecadados com multas. Aprovado o projeto de lei que reforça as ações do Outubro Verde, campanha voltada ao combate à violência contra profissionais da educação. Avança o projeto que dispensa uniforme escolar para alunos com transtorno do espectro autista, que apresentem hipersensibilidade sensorial a determinados tecidos ou costuras. Nos acompanhe nas redes sociais.
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0: Mix agora 3:02, tá no ar mais uma edição aqui do Super Mix, 40 minutos de música, assim, no intervalo, começando agora. 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Daqui a pouquinho eu volto com muito mais pra você. Então manda 11 983 40 81.
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1: Mix agora 3:38, encerrando aqui com Virgin Black.
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3: Mix acompanhando aqui o lançamento do Sol Manaus Passo a Passo 2026, que nesse ano tem uma grande novidade, 10 dias de evento, começando agora no dia 4 e seguindo até o dia 13 de setembro. A gente vai conferir com o prefeito Renato Júnior.
4: Ele está muito feliz no dia de hoje, é porque está lançando o Sol Manaus. Sol Manaus 2026, que tem como tema Origens, Água, Manaus. Ou seja, a gente está muito feliz, porque o recurso público destinado para este evento seria de 25 milhões de reais. E a gente fez vários ajustes internos e o investimento caiu 10 milhões, ou seja, faremos um investimento de 15 milhões de reais e todo o restante será pago pela iniciativa privada. Só para você entender, nenhum artista nacional será pago com recursos da Prefeitura de Manaus. A Prefeitura de Manaus só vai pagar os artistas locais. Aumentamos a quantidade de artistas locais, ao todo serão mais de 3 mil artistas, dentre cantores, artesãos e de todas as áreas artísticas, pintores também que estarão conosco nesse que será de todos o maior festival, porque de 4 dias passa para 10 dias.
3: E para mais informações é daqui a pouquinho no programa 18 horas, a partir das 6 da tarde, aqui na Mix.
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0: Mix, agora 3 para as 4 aqui na Mix, sempre mais músicas para você. Rolou Oingo Boingo, stay.
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8: Uma expedição científica inédita começa hoje no topo da Serra do Aracá, no norte do Amazonas. 16 pesquisadores vão passar 3 semanas investigando uma das áreas mais isoladas e menos conhecidas da Amazônia. A expectativa é encontrar espécies que podem existir somente ali. A equipe vai usar, inclusive, DNA ambiental para identificar animais e plantas. O Aracá é um conjunto de montanhas próximo à Venezuela, no meio da floresta, e a ciência ainda tem muito a descobrir por lá. Mais informações no 18horas.com.br e no programa 18 horas às 6 da tarde aqui na Mix.
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peças foram três das mais pedidas por você em 2005. A qualquer momento tem mais. 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
1: No bairro de Aparecida, em Manaus, a justiça manteve a desocupação e a interdição de 11 imóveis na rua Doutora Prígio, próximo à ponte Senador Fábio Lucena. Os moradores não poderão voltar até que os riscos sejam eliminados. Em até 30 dias, a prefeitura deverá fazer uma vistoria e identificar os imóveis com maior risco de desabamento. Os responsáveis terão que apresentar projetos de recuperação e preservar as características históricas dos prédios. Quem descumprir a decisão poderá pagar multa de R$500 por dia por imóvel. Mais informações no 18horas.com.br e no programa 18 horas às 6 da tarde aqui na Mix.
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0: retorna com mais Segura Aí.
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0: problema não para por aí. 20% dos jovens brasileiros estão procurando emprego. Falta de experiência e a disputa por vagas pesam. No fim, para muitos, a indicação ainda vale mais que o currículo. 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

0: Mix, agora 5:12, vamos lá voltar ao ano de 1999, recordar Santana e Matchbox Training com Smooth.
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0: Mix, agora 5h22, encerrando com BTS com Swim.
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0: Se liga só, porque foram divulgados mais detalhes sobre o filme Michael 2, a sequência do filme que conta a trajetória do rei do pop. Durante uma entrevista, o ator Jafar Jackson, que também é sobrinho do Michael, revelou que o novo filme vai falar sobre algumas polêmicas. Segundo Jafar, o próximo longa vai falar sobre as acusações de abuso infantil envolvendo Michael Jackson. De acordo com o ator, a voz do rei do pop nunca foi ouvida, especialmente nos últimos anos de vida dele, né? O filme Michael 2 ainda não tem data confirmada de estreia nos cinemas, mas claro, sabendo, ficando por dentro, a gente conta tudo pra você aqui.
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7: Pesquisa para o governo do Amazonas mostra disputa cada vez mais apertada. Levantamento do Instituto Projeta aponta o Marazis com 25,72% e Roberto Cidade com 24%. A diferença é de apenas 1,72 ponto percentual, o que coloca os dois em empate técnico. Em julho, a distância era de 3,6 pontos. Omar recuou e Cidade avançou. Davi Almeida aparece com 15,46% e Maria do Carmo com 14,43%. Eu sou Kennedson Paes e mais informações você confere no 18horas.com.br e no programa 18 horas de segunda a sexta-feira a partir das 18h aqui na Mix.
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5: Tênis DJ, Isa, Felipe Rete, Gustavo Mioto, Ana Castela e Glória Groove estão entre as atrações confirmadas do Soul Manaus 2026. A prefeitura divulgou nesta segunda-feira a programação do evento, que terá 19 atrações nacionais, além de artistas locais e regionais. Os shows acontecem entre os dias 4 e 7 de setembro, com a maior parte das apresentações nos palcos Malcher e Alfândega. O primeiro lote de inscrições abre às 7 da noite desta segunda. Para retirar a pulseira, será preciso doar 1 quilo de alimento não perecível. Eu sou Kennedson Paes e mais informações você confere no 18horas.com.br e no programa 18 horas, de segunda a sexta-feira, a partir das 6 da tarde, aqui na Mix.
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0: A gente vai fazer o programa como? De óculos?
2: Na verdade...
0: Quem não tem colírio, usa óculos escuro. Yeah. Eu não canto muito bem, mas eu acho que eu sou hoje de artista. Eu acho que apresentador é artista, Yas? Pergunte pra Yas. Apresentador é artista?
3: Eu acho que sim.
0: Acha? Acha dúvida.
2: Ok.
0: Se acha, não é.
2: Você não precisa então cantar, sabe por quê?
0: Por que que é?
2: Porque você encanta as pessoas.
0: Você gostou do meu óculos?
2: Eu achei muito legal. Achei mala, que você ficou, né, com uma cara meio artista mala.
0: Ai, hoje eu vou ficar o programa inteiro sendo artista mala. Porque assim, a galera acha que ser artista tem que ser mala, não é verdade?
2: É.
0: E eu tô tentando entender esse lugar do artista mala pra ver se realmente vou me identificar com ele. Mas a verdade, Caco, que artista não pode ter o quê?
2: O quê?
0: Artistite. Artistite. Você me ensinou isso.
2: Que é a inflamação aguda do ego, né? Isso pega às vezes, né? E tem o artistário também.
0: O artistário.
2: Você sabe o que é o artistário?
0: É o otário.
2: Artista. É esse aí. Tem, assim, tem, obviamente, a gente tá brincando aqui, mas...
0: Não, eu tô brincando nada, cara. A gente tá falando verdade.
2: Essas vezes,
0: claro, mas acontece muito.
2: Óculos escuro aqui. Mas por quê?
0: É por causa do colírio.
2: Não, mas na verdade, é porque o meu oftalmologista falou que eu brilho tanto que, na verdade, eu tenho que colocar o meu óculos pra que eu não me ofusque.
0: Ô, Caco, mas a verdade, cara, é que a gente colocou esse óculos de sol. Inclusive, entrem na live youtube.com/mix pra você me ver, ver o Caco. A gente tá de óculos escuro, assim, pra homenagear os artistas desse Brasil, porque parece que artista gosta de andar de óculos escuros, assim, sabe?
2: À noite,
0: em qualquer lugar. Então, só pra gente ficar na skin artista hoje, a gente vai usar o óculos o programa inteiro. Eu vou ficar desse jeito, tá?
2: Te confesso que não tá fácil aqui,
0: não tá?
2: Não tá
0: fácil, que a gente não tá chegando.
2: É, não tô chegando nada.
0: Mas vamos tentar?
2: Vamos tentar, mas sabe o que eu queria tentar?
0: O que você queria tentar, Caco, pra começar essa semana?
2: Descobrir os talentos dos nossos queridos mixers que estão colados aqui com a gente, aliás, em 47 afiliadas, né?
0: Exatamente. Ó, você que tá ouvindo o programa hoje, antes de mais nada, feliz dia do artista. E pra você que não trabalha como artista, não deixa de ser, tá? Você tem um dom aí? É, artista é isso. Às vezes tá no sangue. Tem aqui, ó, no berço, já vem de família. Você toca, você canta, você conta piada, você é um ótimo apresentador, você acha que é capaz de fazer um programa na Rádio Mix, sei lá. Em 30 segundos, manda um áudio pra gente contando o seu talento no arroba Mix Tudo na Mix e no meu também, no giza.on. Pode mandar no do Caco, arroba Caco Grandino. Inclusive, eu sou artista, tá? Hoje eu tô artista. Me segue lá, giza.on. É, tô enjoada.
2: Olha, se você quer se sentir mais artista, eu te dou uma dica agora.
0: O quê?
2: É só mandar esse áudio gostoso, mostrando sua habilidade.
0: Qual é o seu talento?
2: Você pode contar uma piada. Inclusive, era muito legal quando eu comprava as fitinhas do Ari Toledo antigamente pra ouvir no cassete do carro. Então, assim, você não vai mandar na fita cassete, mas você vai mandar em áudio na roupa mistura na Mix, né? A Giza falou no giza.on. Só que a gente quer saber qual que é a tua habilidade, qual que é o seu talento.
0: É.
2: Você quer imitar alguém? Você quer contar uma piada?
0: Mas se você quer imitar alguém, você pode imitar alguém.
2: Você quer fazer uma chamada da Rádio Mix? Manda pra gente, a gente quer você. E claro que a gente já tá aqui conectado na nossa live, que a gente também quer que você venha aqui pra crescer mais uma graminha, porque afinal de contas,
0: estamos crescendo.
2: Isso aqui tá virando um gramadão, cara.
0: Exatamente, a gente quer você no youtube.com/mixtudonamix. Ô, Caco, você não sabe o que que aconteceu.
2: Os caras do quê?
0: Além de áudio no programa hoje, mostrando seu talento em 30 segundos, sabe? Se vira nos 30, mostra o seu talento pra gente. Você também pode participar com imagens e vídeos. Se você quiser postar, né, a sua arte nos stories e marcar a gente, @mixtudonamix, a gente vai repostar e vai mostrar o seu trabalho, o seu talento pro mundo todo, pro Brasil todo, tá? É só marcar a gente, @mixtudonamix no Instagram, faz um vídeo, faz um stories e marca lá que a gente também vai conhecer você. Vai ser demais. E manda áudios no @mixtudonamix, no giza.on, que hoje, no dia do artista, eu quero conhecer os artistas desse Brasil. É isso aí, gente. Vamos usar a visibilidade da Rádio Mix, né, não?
2: É lógico. Vamos projetar a nossa imagem, a nossa voz, na verdade.
0: Exatamente. Então, vem com a gente. Inclusive, teremos convidados no programa de hoje. Quem tá na live sempre chega primeiro e já fica sabendo. Entra aí, youtube.com/mixtudonamix. A gente começa essa semana daquele jeito. Eu acho que o Caco e eu, a gente, sei lá, somos artistas, vai.
2: Cara, eu tô falando que se a gente tirar uma foto aqui, a galera colar pra ver no nosso Instagram.
0: Vamos fazer uma foto,
2: eu acho que a gente tá meio parecido, tipo, Liam e Noel Gallagher. A gente tá meio Oasis aqui. Aras, você tá a cara do Noel, velho.
0: Sério?
2: É, o cabelo, o óculos. Você tá muito britânica, meu. Ó.
0: Sério?
2: É só você falar bottle. Fala bottle.
0: Bottle.
2: É, bottle.
0: Serious.
2: Yeah, serious.
0: So serious.
2: Yes.
0: Ah, galera, então cola no YouTube e vê se eu tô a cara do quê? De quem mesmo?
2: Do Noel Gallagher. Pode ser do Liam também, depende do dia e do cabelo.
0: É isso aí, cara. Artista é isso. Tem um negócio assim, uma skin, uma energia, uma aura. que a gente não sabe explicar. Cola com a gente, começou. Você é um artista? Artista do quê? Conta pra gente. Começou o programa, eu não coloquei a vinheta, caco!
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0: Mas tem música, ó. 1, 2,

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1: São 6:11, Lauryn Hill, That Thing. Ó, ouvi dizer que Lauryn Hill era tinha antichite. O Caco falou fofoqueiro aqui,
2: não,
1: gente.
2: Não, fofoqueiro, então falando que eu tô fazendo fanfic aqui da Lauryn Hill.
1: Ah, verdade, não,
2: não. Não, não, tem uma lenda, reza a lenda.
1: Reza a lenda.
2: Que o Prince, essa do Prince já acho que é mais conhecida do que essa fanfic que eu falei da Lauryn Hill.
1: Ah.
2: Que o Prince não gostava que olhassem diretamente nos olhos dele. Então, você ia falar com o Prince, tinha que olhar pra baixo, pra cima, pro lado, ele não gostava. E aí ele inventou uma parada que ele criou o símbolo, o nome dele virou um símbolo que ele criou, né? E fala assim, cara, esse é o meu nome, se escreve assim, é um símbolo que era assim.

0: totalmente não entendível. E ele cismou que aquele era o nome dele daqui a partir de agora. Leia meu nome, que é um símbolo. Então ele quer associar o nome dele. Enfim, coisa de artista maluco, né,
1: mano,
0: cara?
1: Artista, agora há pouco a gente tava conversando aqui se a gente é artista ou não, né? Mas artista, na verdade, cara, acho só. Tem que ser doido. Eu me considero doida. Eu sou bem doida.
0: Não, mas eu vou falar, cara. Tem artista que é doido real, que assim, é cara tão genial que ele realmente ele é pirado da cabeça e tá tudo bem. Mas tem uns caras também que fazem umas paradas pra meio que parecer que, nossa, eu sou um deus dourado. Eu vou falar aqui.
1: Ah, vamos falar, vai.
0: Não, vamos falar mal de artista aqui.
1: Hoje é dia do artista, a gente vai falar mal de quem não é artista. Porque quem não. Posso fazer uma trend?
0: Pode, claro.
1: Vou fazer uma trend agora. Vocês viram, galera, na internet que tem uma trend agora? Acho chique ser isso? Acho chique ser aquilo? Então vou fazer do não chique. Eu não acho chique ser um artista que ignora os fãs.
0: Ah, eu também não acho nada chique.
1: Eu não acho chique ser um artista que chega na mídia, seja no rádio ou na TV, e não dá oi pra todos os setores. Eu não acho chique.
0: Eu não acho nada chique.
1: Eu não acho chique artista que precisa andar acompanhado com mais de 10 seguranças. É zoado. Eu não acho chique.
0: É um pra trazer a água, o outro pra arrumar o cabelo, é o outro pra tirar foto, é o outro pra abanar.
1: Eu não acho chique artista que não anda, desfila, acha que tá no Fashion Week.
0: Ô, querido, eu tô achando um desabafo aqui.
1: Não, é porque hoje de
0: artista. Eu tô desabafando também.
1: Vou te falar a verdade, tem artista que, pelo amor de Deus, o ego é tão grande que o artista, a arte mesmo, fica pra depois. Porque o artista que a arte domina, ele não precisa disso, entendeu? Pronto, Giza falou,
0: desabafou?
1: Ablou. Agora, por isso que eu tô chamando os artistas do nosso Brasil.
0: Que a gente quer ouvir, eu quero ouvir.
1: A gente quer participar, quer que vocês participem, na verdade.
0: Eu quero, na verdade, fazer, agora eu vou entregar a idade, hein? Essa aqui eu acho que nem Yas conhece.
1: Nós
0: queremos ouvir um tostão de sua voz.
1: Ah, é assim, vocês que ficam aí sempre falando, ah, é porque eu sou cantor, eu sou ator, eu conto piada, eu tenho um talento absurdo, mas eu não tenho espaço na mídia. Pera, você tem espaço na Mix agora. 30 segundos, qual é a sua arte? Manda pra gente no @Mix, tudo na Mix, queremos saber. Se você canta, manda um refrão. Se você conta bem piada, manda uma boa piada. Se você desenha, manda, conta pra gente o tipo de desenho que você faz e marca a gente no @Mix, tudo na Mix, com o desenho teu que a gente vai repostar no nosso @. Que
0: então,
1: mais?
0: Sabe o que eu vou fazer agora? Enquanto você fala aí, os nossos reclames vêm daqui a pouco. Eu vou fazer um desenho que eu quero mostrar como habilidoso eu sou no desenho. Na caricatura. Não, mas que você atropela, né?
1: Ah, moleque.
0: Você atropela, moleque.
1: Você vê, né?
0: Eu tô ligado.
1: Caco, vou te desenhar pelado, você quer?
0: Não,
1: eu
0: acho que não.
1: Eu vou desenhar o cabelo pelado.
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0: 18, Maroon 5, se o Will Blood. E pra começar a semana, hoje é dia do artista, a gente quer saber, você se considera um artista? O que você faz aí na sua profissão ou não como artista, sabe? Qual é a sua habilidade? A gente quer saber, porque tem muitos artistas escondidos nesse Brasil.
1: Tem vários, inclusive enquanto a gente fala aqui, eu tô desenhando aqui no meu tablet.
0: Você tá desenhando mesmo?
1: Eu tô fazendo um desenho, cara, que vai, literalmente vai pro Louvre. Na verdade vai substituir, vai substituir a Mona Lisa ali, porque na verdade...
0: Você tá desenhando a Mona Giza?
1: A Mona Giza. Nossa, vamos fazer a Mona Giza agora.
0: Faz agora, vamos pro intervalo.
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0: 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E hoje, no Dia do Artista, vamos falar sobre a arte de usar direito o cartão de crédito, né, Fabi? Porque a gente sabe que tem que ser artista pra isso, tem que saber usar, não é? Boa noite.
1: Boa noite, Giza, pra você e pra todo mundo que tá ouvindo aqui o Mix Tudo. Exatamente, era exatamente o que eu ia falar. Tem que ser um artista pra saber usar com responsabilidade, talento, seu dinheiro e também as ferramentas que estão aí à sua disposição, e o cartão de crédito é uma delas, né?
0: Exatamente.
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0: Isso aí, Fabi, muito obrigada. Boa semana pra você e vamos com tudo, vamos caprichar muito essa semana pro nosso povo, tá?
1: Vamos que vamos. Beijo.
0: Beijo!
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0: Essa é uma grande artista, Caco!

0: tudo.
1: Caco, essa é uma baita artista, Britney Spears. Respeita a história da Britney.
2: Opa, se respeita.
1: Ops, did it again.
2: Ah, ela fez de novo sempre,
1: hoje,
2: né, cara?
1: Dia do artista.
2: Hoje é dia.
1: Sabe, não poderia ficar melhor, né? Viver o dia do artista com o artista aqui no estúdio. E eu nem tô falando do Caco.
2: Não, que eu não sou artista, sou pseudo artista.
1: Você é artista,
2: eu
1: cara.
2: Eu já fui artista,
1: você
2: cara.
1: Você é um artista, não, cara.
2: Não, eu sou um artista. Eu falo, cara, que eu sou artista da vida, entendeu? Você me joga nesse picadeiro aí, eu vou ter que me virar, vou ter que dar um show, cara.
1: Agora eu vou fazer uma coisa. Eu vou convidar agora eles que já estão no estúdio pra participarem do programa. Só que antes de mais nada, pensa. Ó. Se liga no som dos caras, hein, ó.
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1: Conhece o som, cara?
2: Pô, se conhece.
1: Sobe o som, diz.
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1: Você que tá no carro, já ouviu esse som? Pera aí que eu vou subir o som de novo, vamos lá.
2: Agora eu entendo você se você tá batendo cabelo aí no carro, mano.
1: Mano,
2: vai.
1: Pensa o trânsito agora, ó.
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1: Ah, você é rock?
2: Não,
1: você que manja tudo metal?
2: É rock de best quality.
1: Fiquei sabendo que eles já tocaram com Queens of the Stone Age, abriu o show, umas paradas.
2: System of a Down
1: também.
2: System of a Down.
1: Confundi, mas tá na mesma ali, né?
2: É.
1: System of a Down. O que mais?
2: Ah, esse é fenômeno. Inclusive, posso falar que somos da mesma gravadora, inclusive.
1: Ah, pare, depois você fala pra mim que não é artista.
2: Não, eu era, mas quando tem uns discos aí que saíram, estão aí, né?
4: Os bravos.
1: Eu falo ou você fala? Vamos apresentar os nossos convidados de hoje?
2: Agora, querido.
1: 1, 2, 3 e com vocês, Black Pantera!
4: Salve!
1: Sejam muito bem-vindos!
4: Salve, salve!
5: Boa noite, família!
1: Vocês são muito loucos, que som é esse, cara?
4: Loucura, né, pô? Tô evoluindo, tô crescendo nisso.
1: O que passa dentro de vocês pra sair na música aqui, ó? Quero saber quem são vocês, entendeu, pô, cara?
5: São muitos sentimentos, né? É. Vivências, e aí a gente transforma tudo isso na nossa arte aí, o reflexo de tudo que a gente viveu, vem acompanhando aí.
1: Ó, eles estão nos estúdios, são 3 integrantes aqui, né? Salve, Chayenne, né?
5: Respondeu salve, aí. Eu mesmo.
1: Chayenne, que você é baixo e voz?
5: Sou baixista e vocalista agora. Eu canto algumas também agora.
2: Ai, baixista monstrão, coisa. Inclusive. Monstrão.
1: Baixista monstrão. A gente tá aqui também com o Charles Gama,
4: presente,
1: voz e guitarra.
4: Opa, aí. Satisfação, família.
1: Salve. Rodrigo Pancho, batera, cadê a batera?
4: Batera vai ser aqui no banquinho hoje. Aqui.
1: Vai, faz um som pra gente aqui hoje no banquinho, né?
4: Vamos fazer.
1: Que da hora, né, Caco?
2: Demais, cara. Inclusive, eu acho que agora é o momento que o Black Pantera merece pra furar a bolha, cara. Vocês têm feito tantas coisas legais, assim, tantos trabalhos, né? E assim, na minha opinião, é muito bom, cara, ver uma banda que nem o Black Pantera fazendo cada vez mais barulho, porque é isso, mano. O rock brasileiro tem que crescer, tem que viver, sim, mano. Sim. E aí, quais são os próximos passos de vocês? Vocês acabaram de lançar disco novo? Conta um pouquinho pra gente.
1: É verdade,
4: exatamente,
1: disco
4: a gente
1: novo.
4: Acabou de lançar disco novo essa semana, né?
5: Foi sexta-feira, dia 21, né?
2: O Horus.
5: Horus foi o segundo single. O Continental é o álbum. Saiu na sexta.
2: Inclusive, vocês já têm alguns álbuns aqui que eu tô vendo. Vocês têm o Project Black Pantera, Agressão em 2018,
5: isso.
2: Ascensão 2022, Perpétuo 2024, Ao Vivo no Palco Supernova, Resistência ao Vivo no Circo Voador. Meu Deus!
1: É só pedrada. Ô, gente, estamos aqui pro Brasil inteiro, mais de 47 afiliadas, e a gente sabe que o Brasil, né, ele por si só tem uma variedade de ritmos, de misturas, de gostos musicais, e a gente aqui na Mix, por exemplo, a gente trabalha com pop, com rock, mas eu vou falar a verdade, cara, essa pegada metal é uma bolha que cada vez vem furando mais e mais pra chegar no público, não é? Como
4: com
1: vocês escolheram essa vertente, assim, pra seguir?
4: Ah, a gente, como a Mix, a gente gosta de muita música, a gente cresceu por várias influências.
1: É.
4: Mas a energia do rock sempre foi diferente, né? A energia do som pesado sempre foi muito diferente. E aí, a gente escolheu isso aí porque acho que todo mundo gosta também.
1: Nossa,
4: aqui
1: da banda.
4: A gente
1: gosta.
4: Já fazia isso. Altas escolas, a gente já fazia isso.
1: Só que são poucos, né, que tem essa coragem, porque assim,
4: sim,
1: a gente sabe que existe um Ctrl-C, Ctrl-V.
4: Com certeza.
1: Na música, e de repente vocês chegam assim, mano, vamos mandar nosso som aí,
2: não,
1: cara.
2: Black Pantera não tem nada de Ctrl-C,
1: é,
2: Ctrl-V. Quem não ouviu, precisa ouvir, cara.
4: Acho que o desafio é esse, né? A cada álbum a gente tenta se desafiar, né? E botar mais elementos e mais estilos. Tem groove, você vai ouvir punk, hardcore, metal.
1: Ai,
4: é uma mistura que acaba dando muito certo. E a gente acaba furando bolhas, né?
1: E vocês são de Uberaba? Nunca pensaram
2: em
1: Uberaba.
2: É os mineiros, cara.
1: Os mineirinhos que não toca sertanejo, você tá maluco.
5: Lá em Uberaba você chacoalha uma árvore e cai duas duplas.
1: Exato, é só dupla, muito, cara.
2: Mas uma banda de 1 metro não cai tanto assim, não, cara. Inclusive, você imagina, os caras vão ali no palco, mano, vão arrebentar, apavorar, mano. causar geral. Aí entra ali no camarim, os caras já saem aqui e falam: aí, tem aquele pão de queijo com doce tem de leite?
0: Tudo, né? É, tudo bonitinho.
6: O mineirês bate toda hora, né? Não tem jeito, como, né?
5: Vocês são de Minas, né? Uai,
4: queijinho
5: como é que
4: com goiabada
5: sabe,
4: também, muito bom, viu?
1: Mas sabe uma coisa muito da hora também, que a gente pega, né, nesse ritmo, que é uma explosão, e junto com toda essa explosão, né, dos instrumentos, vem também a explosão das letras, né, que vocês carregam, uhum, falam sobre causas sociais.
6: Sim,
1: e
6: sim.
1: As composições, quem é? O compositor, são todos?
6: Não, começou comigo, o Chaim depois entrou no segundo álbum, o Firmão, hoje compõe eu e o Chaim, o Rodrigo sempre ajuda numa coisa em outra ali.
1: Assim foi o disco Continental também.
6: Assim foi o Continental. Todos praticamente, né?
2: Deixa eu falar um bagulho.
1: Pode falar até dois, cara.
2: Ó, até dois?
1: Hoje é dia do artista.
2: Ah, então peraí, deixa eu ligar pro meu agente, deixa eu ver se eu posso falar.
1: Que nojento.
2: Veja bem. É, não, tem que ter aquela postura. Mas que parada é essa do Rock in Rio, mano?
1: Mano, vocês vão tocar no Rock in Rio, mano?
5: Terceira vez já.
2: Terceira vez?
5: Hat-trick direto. 22, 24.
2: Ô, vocês podem pedir música na Mix, tá?
6: Já. Fechou? Não, é três, pô. Com certeza.
2: E aí, como é que rolou esse convite? Qual que é a ideia do projeto agora do Rock in Rio?
5: Cara, a gente... rolou meio que, assim... foi numa sexta-feira pra eles anunciarem na terça, né? A gente tava saindo de viagem e aí ligaram que queriam a banda. E que a gente pudesse levar alguém, a gente ofereceu, pô, tem várias bandas que são nossos amigos e acabou sendo a Nervosa escolhida, né? As meninas da Nervosa que hoje estão na gringa, estão em Atenas, mas elas são brasileiras também. E aí a gente vai dividir, vai ser incrível, palco Sunset, 5:30,
6: né?
5: Não, 5:50, 18:20.
4: Horário nobre no Rock in Rio.
1: Horário nobre,
4: palco,
1: cara.
4: Palco Sunset,
2: incrível, mano.
4: Já vai estar quaiado.
1: Mano, vai ser demais, galera, Black Panther.
2: Posso falar? A gente vai ver, eu tô profetizando aqui, hein?
1: Profeticaco,
2: mano. A gente vai ver imagens depois do show do Black Panther e do Nervosa. Sabe o que vai acontecer? Vai ter um mosh pit, vai ter uma roda. Que literalmente vai parecer um roda-moinho.
1: Vamos fazer uma roda aqui no estúdio. Vamos ver o que acontece.
2: Não, você tá doido.
1: Equipamentos. Não pode, né? Mas,
4: não,
1: ó,
4: vai sair voando tudo aqui.
1: É a primeira vez que vocês colam aqui na Mix, né?
6: É a primeira vez.
1: A Mix é demais. A Mix é assim, abre espaço pra todos os ritmos mesmo. Isso e é aí, ótimo. Eu vi numa matéria que vocês, e até a Yassa me colocou aqui na pauta, que esse álbum pra vocês, ele tem um tom especial, assim, né? Ele é um pouco mais especial. Por quê?
5: Cara, esse álbum, ele é disruptivo de todas as maneiras. O nome dele é Continental. E ele, assim, é um álbum que, para além de todo o conceito, né? Que a gente trata de vários Brasis, né? Dessa questão. A gente trouxe várias participações, né? Trouxe a Sandra Sá, trouxe a Duquesa, trouxe Chico César e o Derek Green do Sepultura também. Então, um disco, assim, que ele vai de norte ao sul do país e conversa com tudo que a gente tem vivido, né? É um disco realmente ancestral. Então, ouça com a mente aberta. Tem rock, punk, groove. Mas, para além de tudo, a música brasileira ali.
1: Você já ouviu metal, rock, punk só com violão?
2: Olha, ouvi algumas vezes, mas desses caras aqui...
1: Eu nunca
2: ouvi.
1: Oh.
2: E se tem
1: um violão no estúdio.
2: É, eu tô vendo aqui que tem um belíssimo violão, inclusive.
1: Tem Black Pantera no estúdio.
2: Tem Black Pantera também.
4: Eu acho que
1: vocês podiam mostrar um pouquinho disso que vocês acabaram de falar, desse disco que é tão especial. Qual que vocês quiserem, cara.
4: Lá.
1: Vamos fazer um som muito louco?
6: A gente tem várias aqui, né? Vamos escolher uma bem legal, assim.
5: Todas as músicas que eu faço, a maioria eu faço no violão, né? Então elas começam pra ali que vem. Então
1: mas eu tô doida, eu tô curiosa pra saber.
5: O que a gente faz?
1: Qual que vocês vão mandar?
4: Neguza?
1: Deixa eu só abrir aqui pra vocês.
6: Não, Neguza não dá, né?
4: Velho Jeans.
1: É, rapaz, são várias opções. São quantas músicas no
5: álbum? 13. Ou Velho Jeans ou Banzo.
1: Né? Boa, boa. Tem também tradução, o que vocês acham?
5: Pode ser também, a gente pode fazer uma das novas e a gente faz.
1: Pode
6: ser, pô.
4: Puxa Banzo.
1: Então vamos, Black Pantera ao vivo.
4: Velho Jeans. Velho Jeans, vai.
1: Vambora. Black Pantera aqui, ó, ao vivo, na Mix.

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0: Black Panther ao vivo na Mix.
1: Mas cola épico.
0: Com a gente, cola aqui com a gente na live que a gente segue aqui, hein?
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5: É isso que a gente, né, foi produzido pelo mesmo, né, nosso querido Rafa Ramos, né, nossa mãe Deck Disc. E ele tem um jeito bem peculiar, né? Quando a gente gravou o disco Norte com ele, ele, cara, você tem que gravar ao vivo aqui porque vai ficar mais intenso.
6: É gravar o disco ao vivo, né?
5: Ao vivo. Quando a gente fala ao vivo, galera, é ao vivo mesmo. Ou seja, é a banda inteira.
7: Na unha.
5: Na unha. Tocou o clique lá. O clique, pra quem não sabe, é o andamento da música. É só pra gente tocar ali no mesmo tempo e cada um não sair correndo pra um lado. E isso dá uma baita diferença, porque dentro do estúdio, a gente tava até conversando aqui, você tem várias alternativas pra fazer, uma ultra blaster, master produção.
6: É.
5: Mas ouvindo o som do Black Pantera, e aí eu falei, pô, o disco já é espetacular, sou fã. Só que eu vejo vocês ao vivo, caramba, consegue ser melhor. E aí, qual que é o segredo na hora do estúdio de vocês?
6: Ah, agora essa foi uma boa pergunta.
8: Cara, o Rafa, ele... É legal o dia que ele conheceu a gente, né? Porque ele foi ver a gente no Circo Voador e foi uma apresentação...
9: A gente abriu um show do Dead Fish.
8: Insana que a gente fez.
5: Nossa, Black Panther e Dead Fish. Não caiu esse voador, não?
9: E essa energia
5: com o braço quebrado, assim.
8: Essa energia que ele quis, sabe? Foi assim, essa energia que eu quero no estúdio. A gente já grava um bom tempo com ele já. E o Rafa, assim, ele quer um cara. Ele é o cara que quer te tirar
9: o máximo.
8: Então, às vezes, o melhor. Tem que você acha que tá perfeito. Você fala, uau, arrebentei. Ele fala, não, mais um. E esse mais um você acaba descobrindo que dá pra fazer até melhor, cara. Então essa carga.
6: Vai se envolvendo,
8: assim,
6: não é?
8: Com certeza, é um processo.
6: Porque assim, galera, o ao vivo tem a troca com o público, né? E o público abastece a gente.
8: Com certeza.
6: E ali no estúdio são só vocês, e que já é uma energia incrível. Então, como tentar chegar nesse lugar, né? De público, claro. Dessa troca. É, e eu falo,
7: a gente chega e grava todo mundo.
6: Transe, né?
7: Grava todo mundo junto ali, né? A gente faz um ao vivão dentro do estúdio. Né? A hora que. Que faz o ao vivão aí que a gente vai gravar, né? Batera separado, baixo e tal. Mas antes de tudo, ele quer ouvir a banda tocando todo mundo junto, né?
5: E uma coisa,
7: como isso soa.
5: Uma coisa que eu sinto também do Black Pantera e também com outras bandas de rock que estão aparecendo aqui no Brasil, é que parece que o rock brasileiro, ele já não tem mais a barreira linguística, ele tá indo pro mundo, cara. Vocês já tiveram experiências fora do Brasil
9: já
5: também?
9: Várias. A gente começou com as experiências fora, né? A gente, em 2016 a gente foi pro Afropunk Paris, a banda tinha um ano e meio, a gente não tinha vindo tocar em São Paulo. Mas assim, um ano e meio de banda. Aí, ó, a gente tem aqui um espaço, 25 minutos. A gente fez vaquinha, rifou guitarra que a gente ganhou pra poder conseguir a parada. E fomos tocar nesses 25 minutos. A partir dali, a gente voltou em 2017 pro download. Aí tocamos com o System, com Prophets of Rage, Blink, Green Day.
7: Slayer.
9: Mas assim, Slayer. E mesmo assim, a banda continuava aqui no Brasil. Ninguém meio que ainda Em 2018 fomos pros Estados Unidos, e aí que a banda começa em 2019 a tocar mais, assim. Aí veio a pandemia, a gente assinou com a Deck, veio a pandemia. Mas a gente começou a tocar no Brasil mais depois desses 3 anos tocando na gringa, assim.
6: Agora, falando com o nosso Brasil, eu sou aqui, né, a pessoa que não... Eu sou leiga, gente, é normal, né?
9: Não,
6: são muitas vertentes da música,
9: claro,
6: mas eu gosto também de estar nesse lugar, porque aí o Brasil entende mais. Por exemplo, o que a gente mais fala é pop, rock, samba, pagode, sertanejo. Se vocês pudessem dizer pra esse Brasil... basicamente o que é Black Pantera, o que vocês diriam para as pessoas depois colarem no show de vocês, como que vocês traduzem esse estilo musical de uma forma bem simples para pessoas assim como eu entendessem?
9: Cara, o Black Pantera, acho que você tem que ficar com a mente aberta, não tem como rotular exatamente bom rótulo no que o som que a gente faz, principalmente a partir desse disco. Você não conhece, precisa ouvir. Ouça o nosso Continental, ele é um disco pesado, mas ele tem as suas nuances, as músicas se complementam e cada música tem a sua peculiaridade, assim como o Brasil é diverso, plural. Então acho que a gente conseguiu trazer nesse processo aí essa coisa de querer ser, pensar além da caixa. Então abra sua mente, expanda pra você poder ouvir, ouça o Continental de mente aberta que você vai se surpreender.
5: Agora eu quero puxar, da onde vem, quais são as referências de Black Pantera? São muitas, né? Vai Slayer, Pantera, sim, literalmente,
7: né? Tem muitas, né? Além
9: Jaguins de Machine,
7: Sepultura, no Roots ali, né?
5: Inclusive o Derek tá no disco, né?
7: O Derek canta a música Obsoleto, né? Um hardcore ali bem pesadão, que é bem a cara dele. E, meu, a gente... Sepultura, né? O Roots ali do Sepultura é uma referência muito grande pra mim ali, de percussão. Rage Against the Machine, né? Devotos, que é uma banda que a gente...
5: Devotos do Ódio? Sensacional!
9: Abraço, Canibal, a família aí, pô. Cara, eu acho que até tudo, sem conta de tudo, na influência do Black Pantera. O Racionais é uma grande influência, rappers, Kendrick Lamar é uma coisa que eu escuto muito também, que ele escreve muito, eu falo, cara, isso é muito foda, assim, de pensar.
6: Então, como vocês são, assim, bem diferentões, assim, é plural tudo que vocês estão trazendo aqui pra gente.
9: Exato.
6: Um feat impensável que vocês fariam.
8: Feat impensável?
6: É, tipo,
9: caralho. Ah, com esse disco a gente já tá com um monte de feat.
8: A gente já tá com os feat no Continental, assim.
7: É, depois de botar Chico César, né, e Sandra de Sá no nosso disco, eu acho que o céu é o limite.
6: Caramba, que da hora.
5: Eu quero ver chamar o Chimbinha.
6: O feat, gente.
5: O Chimbinha toca demais, mano.
9: Muito
5: Guitar Hero, Guitar Hero.
6: Mano, vamos fazer mais um som de vocês pra galera conhecer cada vez mais Black Pantera, ainda mais a Mix. Bora. Eu falo conhecer, galera, porque a gente sabe, né, que tudo é muito nichado. Black Pantera é a primeira vez na Mix. Eu tenho certeza que pra muita gente é a primeira vez que escuta. Sim. Então eu amo isso. Vamos apresentar mais o som de vocês. Bora, qual que vocês vão mandar?
7: Manda tradução, aí.
9: Tradução,
6: vocês. Vocês escreveram pra mãe, não foi?
9: É, fiz pra minha mãe.
6: Foi? Vocês dois, não foi?
9: Eu fiz pra minha mãe, e o contexto de minha mãe ainda tá, né? Tava na correria, e aí a gente tá tentando aposentar ela. Sempre trabalhou como empregada doméstica a vida inteira, então vem esse contexto. Eu tinha ligado um dia, já tava na correria com Black Pantera, e ela já não tava em casa, porque... E ela não tinha hora pra chegar, porque ela tava fazendo o corre dela, né? Ela só se sente útil trabalhando. E aí, acho que foi o Charles, falou, velho, minha mãe não tem hora pra chegar não, sacou? Não tem hora pra sair de lá onde ela tá. Então, quer dizer, ela tem hora pra chegar, mas não tem hora pra sair. Então aí o contexto vem de, assim. E é uma música muito emocional, assim. Quando eu mandei pro Rafa, né, o Rafa já ouviu. Eu falei, fiz uma música pra minha mãe, mas eu tô achando que não é a cara do Black Pantera. E ele ouviu com a esposa, os dois chorando, e mandaram um áudio. Cara, a gente vai pôr isso no disco, isso é uma verdade. Tá falando de racismo estrutural, tá falando de um monte de coisa. Eu quero esse sentimento e você vai cantar dessa maneira aí. Então, incrível.
6: Agora que você contou a história, deu mais vontade ainda de ouvir, porque a gente sabe que a sua mãe, ela tá no Brasil
9: todo. Dona Guiomar,
6: exatamente. Dona Guiomar.
9: Dona Elvira, mãe do Rodrigo, todas as mães aí.
6: Todas as mães, vamos ouvir?
5: Agora, bora.
6: Black Pantera, vamos lá.
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0: tudo.
1: Sete Harry Styles, e hoje a gente mandou a brava aí pros nossos artistas do Brasil. Vocês consideram artista? Tem alguma habilidade? O Caco falou que ia desenhar a Mona Gisa. Sou eu.
0: Foi.
1: E agora ele vai apresentar esse desenho pra mim e pros meus brothers agora, os meninos do Black Panther. E eles vão dizer se o Caco mandou bem ou não. Quem tá na live também pode dizer que sim, através do dedão do like, tá? Não, e não, é só isso. Só dá like, tá? Pelo amor de Deus, não vai dar dislike.
0: Eu acho que ele já colocou. André, você já colocou na tela?
1: Vai colocar na tela?
0: Porque a gente não vai conseguir ver aqui do estúdio, eu acho.
1: Vai demorar, eu acho melhor você mostrar pra eles, sem ouvir.
0: Eu vou mostrar aqui, ó. Peraí, primeiro.
1: Mostra pros meninos.
0: Primeiro pra eles aqui. Não olha, não olha, não.
1: Não olha, não olha.
0: Ó, pra Yas primeiro.
2: Cadê?
1: Já tá na tela?
0: Já tá na tela?
1: Já tá. E aí?
0: Uau!
1: Ah, cara,
0: meu
1: Deus. Você não
0: tem
1: vergonha
0: na sua cara? Vocês gostaram do desenho live?
3: Eu achei.
0: E aí? Eu acho que ficou parecido, cara.
1: Bem orgânico,
0: tá super orgânico. Não, isso aqui é total. Isso é talento humano. Galera, isso a gente costuma falar na música. Isso é tailor made. É feito à mão. Exatamente. Entendeu? Não tem inteligência artificial aqui. Essa é a minha visão da Giza.
3: Ficou perfeito.
1: Se tivesse. Agora, já que o Caco tocou nesse assunto, a gente tá indo embora. Black Panther, a gente vive em um mundo, principalmente agora, tão tecnológico, que as pessoas colocaram a tecnologia num lugar que ela não cabe, que é no lugar da arte. Como que vocês lidam com isso e como que o Black Panther segue na trajetória sem se render a essa ferramenta que eles estão colocando no lugar da arte, que eu não entendi.
2: Eu acho disso. Que teve um comentário muito engraçado de um cara. Falou assim, ah, isso tá parecendo música de IA. Eu falei, é música de IA, é inteligência ancestral.
1: Ancestral.
0: Gostei.
2: E aí, até cogitou de ser esse o nome do álbum, mas, cara, tudo que a gente escreve, tudo que, pelo menos eu escrevo, é tudo muito no coração, tudo que eu tenho lido, tudo que eu tenho visto, tudo que eu tenho vivido, vivenciado, então os arranjos também. Tanto que esse disco, ele é, como eu disse, ele é plural, os arranjos vêm de um outro lugar, de uma outra forma, e assim, é totalmente disruptivo mesmo. E assim, cara, por enquanto a gente não usa nada de IA, assim. Até a capa foi um rolê que deu maior treta pra gente achar, porque a gente queria algo orgânico, né? A capa do Continental tá incrível, uma arte feita à mão pelo B-Boy. E a gente demorou a chegar, porque a gente não queria, né, realmente fazer a arte pela arte ainda. Eu sei que tem uma galera que usa algum recurso ou outro, mas a gente continua. É,
3: pra gente tudo tem que ter um significado ali, né?
0: É, com certeza.
4: Com certeza.
1: Não usem.
0: Com certeza. Como dizia Chavinho, né? O original não se desoriginaliza.
1: E se for pra fazer IA, que seja o que mesmo? Inteligência ancestral. Poxa, isso é demais, hein? Black Panther no Rock in Rio, e onde mais nesse ano?
4: Primavera Sound a gente faz também esse ano, que é um festival muito bonito. Eu tô ansioso, vai ter uma banda que eu quero ver muito. Qual? Ali. A Mannequin Pussy. Ah. Nossa, é uma banda nova que eu tô muito invocado, assim, legal. Vamos ver os Strokes também, que, né? Pô, legal, né?
2: Você teria muito Yogurila, mas é no outro dia. Vamos ver se vai dar.
4: E a gente tá cheio de turnê, cheio de shows aí pelo Brasil também, né?
3: A gente tá rodando o Brasil todo, a gente vai pro Nordeste também.
4: Pra fora também.
3: A gente vai pro Chile, né? A gente foi pro México esse ano, vamos pro Chile. Então estamos correndo aí, rodando muito o Brasil todo.
4: Esse trabalho agora é o momento.
3: Importante, né?
1: O Continental, o novo disco deles, tá? Todo mundo ouvindo bastante nas plataformas.
4: Legal.
1: E se você não conhecia Black Panther, conheceu com a gente aqui no Mix Tudo também, já vai dar aquele like na live aqui no youtube.com/mixtudonamix, que aí o algoritmo entrega. Tem isso também, né? Agora a gente virou cadelinha de algoritmo.
3: Exatamente.
1: Mas é isso.
4: Sim.
1: É outra coisa, cara, que ele ri, porque, cara, eu odeio isso. Sabe?
0: Cadelinha de algoritmo. O que é isso?
1: Não é verdade? Aí tem que ficar pedindo like pra um conteúdo que ele tinha que ir natural, de tão bom que ele é.
4: Mas
1: como a gente precisa disso, gente, sigam também os meninos nas redes sociais.
3: Exatamente.
1: Qualquer.
0: É Black Panther Oficial, né?
4: É Black Panther Oficial.
0: E lá a galera conta toda a agenda, os links, tudo certinho, cara, né?
3: Tudo. Tem muito conteúdo no YouTube, né? Nossas músicas no streaming. E se você gostar da música, compartilha.
1: É,
3: porque é importante.
1: Deus.
3: Ajuda o algoritmo a entregar pra mais pessoas.
4: O algoritmo.
0: Aqui não tem cadelinha de algoritmo, não. Aqui tem os panteras do algoritmo.
1: Panteras do algoritmo. Cara, é o algoritmo, melhore. Agora, pra gente fechar o programa, siga esse apresentador nas redes sociais, que ele é um artista, viu?
0: Inclusive, vou postar o Mona Gisa lá no meu Instagram, se vocês quiserem. Não, ficou animal, velho. Porra, mó
1: então
0: obra.
1: Vou repostar.
0: Me segue lá no @CacoGrandino, se é a seu Grandino no TikTok e no Instagram. E pra te seguir,
1: Me segue lá se você gostar de mim de verdade, tá? Porque eu não faço questão de número, nem de algoritmo, nem de nada. Se você quiser acompanhar meu trabalho, é giza.on. Você vai ver lá o Mona Gisa que o Caco fez, tá? É tudo muito real, orgânico original.
0: 100% original.
1: É isso mesmo, giza.on. GISA.on. E tem o nosso @mixtudonamix. Boa semana. Vamos fechar com o refrão dos caras?
0: Vamos fechar com o refrão, mas mas ó, depois que a gente fechar com o refrão, fica aí que tem pede no zap com o Roberto Reis, hein? Já, já.
1: Manda sua música lá. Bora, 11983408000. Só um refrão, assim, só pra encerrar Black Pantera pesadão, pra mostrar pra essa galera do Brasil todo que essa semana vai ser demais, sabe? Uma pegada mais ou menos assim. O pessoal tá no trânsito, tá chegando em casa, tá saindo do trabalho. Aqui tem som na Mix, ao vivão. Qual que vocês vão mandar pra fechar o programa?
2: Tô pensando em alguma nova aqui, cara.
1: Não, só um refrão mesmo que a gente vai ter que encerrar. Só um refrão. É refrãozinho, bem rápido.
4: Provérbios.
1: Só pra fechar. Vambora.
4: Valeu, Mix, satisfação. 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
0: Dando sequência na programação da Mix, agora com o programa 18 horas. Estamos juntos a partir de agora até as 7 da noite. Eu, Karine Leão e Kennedson Paes. Boa noite, Kennedson.
2: Olá, Karine Leão, muito boa noite para você. Boa noite a todos que acompanham aqui o 18 horas de hoje. Gente, interage com o nosso programa, mandando aquela mensagem de texto lá na nossa live no YouTube. Coloca lá no pesquisar 18 horas News. Interage com a gente, mandando a sua mensagem de texto, a sua sugestão de pauta e também o seu alô, né, Karine?
0: Sem dúvida alguma, manda o seu alô pra gente, em que bairro de Manaus você está acompanhando aqui o 18 horas ao vivo pela live do YouTube e segue a gente lá nas redes sociais.
2: Na arroba 18 horas news.
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0: A gente já começa conversando com o repórter André Meirelles, que está nas ruas da cidade de Manaus, acompanhando o movimento do trânsito. Agora 6 horas e 5 minutos. André, começaria hoje, segunda-feira, a interdição lá da rua, da Ferreira Pena, isso mesmo, trecho da Ferreira Pena, né? Para as obras aí da primeira rua gastronômica aqui da cidade de Manaus, mas essa data foi adiada para quarta-feira, é isso? Explica mais pra gente.
3: Exatamente isso, Karine, Kennedson, boa noite para vocês, para os ouvintes. E essa interdição vai ser no trecho entre as ruas 10 de julho e Ramos Ferreira. Então, a partir dessa quarta agora, vai ser instalado o tapume que vai delimitar a área de obras. Então, moradores e comerciantes da região vão ter acesso aos imóveis pela rua Monsenhor Coutinho, e os agentes do IMU, que é o Instituto Municipal de Mobilidade Urbana, vão acompanhar a operação, orientar os motoristas e organizar o trânsito da região, como explica pra gente agora o diretor presidente do IMU, Elson Andrade.
4: A partir da próxima quarta-feira, dia 26, a Ferreira Pena estará nesse trecho entre a 10 de julho e a Ramos Ferreira, estará interditada definitivamente. Todas as pessoas que quiserem acessar a Ferreira Pena ou a adjacência terão que ir pela 10 de julho, Eduardo Ribeiro contorna a Praça do Congresso e aí sim segue um fluxo livremente. Mas nós vamos precisar interditar a partir da 10 de julho, por quê? Porque vão ser feitas obras aqui. Aqui na Monsenhor Coutinho a gente vai interditar justamente para trânsito somente dos moradores e do comércio local. Vão haver cancelas aqui.

0: trabalha nesse trecho aqui.
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2: Aí, a gente conferiu a fala do diretor-presidente do IMU, Elson Andrade, que fala que esse projeto aí prevê transformar o trecho em um novo espaço de convivência, lazer, gastronomia, cultura e turismo. Então a interdição vai ser necessária, isso para garantir a segurança dos trabalhadores, comerciantes e também da população durante a execução dos serviços. E agora a gente segue aqui com a parcial do trânsito pela capital amazonense, pela Boulevard Álvaro Maia. Trânsito segue com boa fluidez também pelo viaduto, já pela Constantino Neri, nessa volta para casa ali, as proximidades da Rua Pará em diante, nesse sentido, o bairro, trânsito começa a ficar lento pelo local, assim também se repete essa situação na Avenida Djalma Batista também, nessa volta para casa. Volto com vocês.
3: Muito obrigada pelas informações, André Meirelles.
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3: E vamos aos destaques de hoje do 18 horas.
6: Eu, Nathalie Moraes, trago os detalhes da audiência pública de hoje realizada na Câmara Municipal de Manaus. O vereador Rodrigo Guedes solicitou a presença de representantes da Âmbar Energia para explicar as reclamações dos consumidores de Manaus sobre os aumentos abusivos e injustificáveis nas contas de energia e a falta de abastecimento.
7: Segunda-feira começa com ar poluído em Manaus. Eu, Vanessa Lima, falo sobre a temporada de fumaça no Amazonas, que acende alerta para a saúde da população.
2: E hoje foi divulgada as atrações desse ano do Sol Manaus Passo a Passo 2026. Eu, André Meirelles, trago os detalhes dos shows que acontecem a partir de 4 de setembro no Centro Histórico.
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3: Esses e outros assuntos, os destaques mais importantes do dia, a partir de agora para você que sintoniza 100,7. No programa 18 horas de hoje, segunda-feira, dia 24 de agosto de 2026.
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3: E a gente começa o 18 horas com um dos assuntos que mais está preocupando o amazonense: o aumento das contas de luz depois da troca da Amazonas Energia para a Âmbar, a empresa Âmbar Energia. Hoje teve uma audiência pública na Câmara Municipal de Manaus, justamente para falar sobre esse assunto, sobre essas denúncias. E contou, inclusive, com a presença de representantes da empresa da concessionária Âmbar.
5: A audiência foi convocada pelo vereador Rodrigo Guedes depois que ele mesmo percebeu esse aumento na conta de luz sem justificativa. Ele recebeu a mesma reclamação de vários outros consumidores que tiveram que pagar contas mais altas e sem justificativa. A questão é: o que está por trás desses aumentos e o que o consumidor pode fazer quando receber uma conta que considera indevida?
3: A repórter Nathalie Moraes acompanhou essa audiência pública, traz os detalhes para a gente agora ao vivo no 18 horas. Boa noite, Nathalie. Então, o que a Âmbar explicou, né? Quais foram os motivos que ela apresentou para esse aumento da conta? Enfim, conta pra gente como é que foi essa audiência pública com a presença de representantes da empresa. Boa noite.
8: Boa noite, Karime, Kennedson e a todos os ouvintes do programa 18 horas. Karime, Kennedson e ouvintes, a discussão sobre o aumento nas contas de energia elétrica em todo o Amazonas realmente ganhou um tom duro, a gente pode dizer assim, durante essa audiência pública realizada na manhã dessa segunda-feira na Câmara Municipal de Manaus.

0: nossa audiência, Karine, começou por volta das 10h30 da manhã e foi até terminou ali, já era mais de 2 da tarde, assim, foram mais de 4 horas de audiência, onde boa parte da diretoria da Âmbar Energia aqui no Amazonas foi até a Câmara Municipal de Manaus para tentar ali prestar esclarecimentos ou para tentar fazer o consumidor amazonense de besta, né? A gente pode dizer assim, porque assim, as justificativas apresentadas pela diretoria ali durante o plenário, né, durante a sessão na Câmara Municipal de Manaus, realmente foram questionadas pelos vereadores e por muitas vezes, Karine, a diretoria da concessionária de energia elétrica não trouxe respostas para as reclamações dos consumidores manauaras, né? Quando a gente fala do recebimento das faturas, esse assunto a gente tem abordado aqui no nosso programa nas últimas semanas, falando sobre o aumento nas faturas de energia dos amazonenses. E eles negaram, inclusive o presidente da Âmbar aqui no Amazonas, o João Pila, chegou a fazer uma afirmação que se a conta dos amazonenses tiver subido em até 30%, né, se realmente as contas tiverem dobrado, ele seria capaz de renunciar o seu cargo. E aí, Karine, isso porque, né, ali durante a audiência, o vereador Rodrigo Guedes, que foi quem convocou essa ida da direção da Âmbar à Câmara Municipal de Manaus, ele trouxe ali vários argumentos, várias denúncias de internautas, de consumidores, de amazonenses em geral, que vêm sofrendo com esse aumento, e ele está tentando provar, esse aumento é abusivo, é real ou não é, o que está acontecendo? E aí o diretor chegou a dizer que pediria exoneração. Vamos ouvir aí o que disse o João Pila.
1: Desafio, como o vereador diz que pede, ele renuncia, eu também renuncio, de verdade. Se aqui, ó, as pessoas estão aqui dentro, se as contas do Manauara aqui, ela duplicou, na média, se ela aumentou 30%, eu peço a conta amanhã e vou embora. Não fui, eu sei do que eu estou falando.
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3: Peraí, gente, ou seja, se você está acompanhando agora o programa 18 horas e teve a sua conta aumentada em mais de 30% sem justificativa, apresenta pra gente, porque ele disse que vai colocar o cargo de disposição, ele vai renunciar, vai se demitir da empresa, porque ele tá dizendo que a gente aqui, que todo mundo aqui é mentiroso.
0: Inclusive,
3: a gente denunciou mentira, estamos todos num surto coletivo.
0: Por várias vezes, ele chegou a contestar a veracidade dessas denúncias e disse que o Instagram, as redes sociais, não é um canal de denúncias da empresa. Ele disse que realmente tem acompanhado muitas denúncias de consumidores amazonenses, muita gente acabando se queixando na rede social, né? Até mesmo pela falta de atendimento da AMPA, mas ele disse que isso tudo não era real, que inclusive colocou ali o seu cargo à disposição, e é claro que essa declaração foi duramente contestada pelo vereador Rodrigo Guedes, que inclusive ele cobrou dados e explicações mais objetivas sobre esses aumentos relatados pelos consumidores, né? Inclusive, por várias vezes ele chegou a dizer que aumentou porque o amazonense está consumindo mais energia, mas ele não trouxe nenhuma planilha ali de fato que comprovasse tudo isso, né? E aí, durante a audiência, é claro, o Rodrigo Guedes, né, trouxe relatos e mais uma vez ele chegou a questionar e disse realmente que o presidente da AMBA estaria mentindo para a população do Amazonas. Vamos conferir.
4: Olha, ficou muito claro que o presidente da AMBA, Amazonas Energia, mentiu. Ele teve a audácia de dizer que os manauaras amazonenses estão mentindo quando eles dizem que suas contas de energia duplicaram, triplicaram, aumentaram exponencialmente. A despeito da disponibilidade, eu agradeço sim eles terem ido. Eles não eram obrigados, porque não se trata exatamente de uma CPI, né? Só em CPI que é obrigado a ir. E mesmo assim, os depoentes ali nas CPIs ainda conseguem as decisões liminares para não ir, né? A gente tem visto isso nos últimos anos. Mas eu agradeço eles terem ido, se disponibilizado a estar lá. Mas acho que não respondeu o que a população quer saber.
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0: Não respondeu, Karine, né? Como eu disse anteriormente, essa audiência que durou um pouco mais de 4 horas na Câmara Municipal de Manaus, né? Onde boa parte da diretoria da Âmbar Amazonas Energia foi questionada ali sobre a falta de abastecimento, as interrupções onde a população não é avisada, né? Inclusive também eles foram questionado sobre a falta de serviço, quando a população liga para fazer uma reclamação, ele diz que isso também
3: não existe quem atende a gente, não existe.
0: Porque eles estão sendo, inclusive, fiscalizados pela ANEEL, né, a Agência Nacional de Energia Elétrica, e ele também chegou a afirmar que a Âmbar não chegou aqui para roubar o amazonense. Inclusive, eu separei esse trechinho aí para que os nossos ouvintes possam conferir.
1: A Âmbar não chegou aqui para roubar a energia de ninguém. A Âmbar não chegou aqui e está colocando melhoria para desviar a energia de ninguém. Nós temos três tipos de consumo, três tipos de tipo que pode aumentar a conta de uma pessoa. E vou ser bem transparente com vocês. Primeiro consumo, a pessoa que está usando mais. Vamos colocar na nossa cabeça, fazer uma autoconsciência, que existe gente que consome mais.
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3: Peraí, né, gente? Peraí. As denúncias foram a respeito de que o consumo continua o mesmo e as contas subiram de 300 para 900 e 1.200, 1.300 reais.
0: Na última semana, a gente trouxe pessoas fazendo racionamento de energia.
3: Exato. E a conta continuava alta sem aumentar o consumo. Então, vamos botar a mão na consciência. Quem deve colocar a mão na consciência, quem deve ter, né? E outra, não é à toa também que a Defensoria Pública do Estado do Amazonas disponibilizou, inclusive, um e-mail para receber as denúncias oficiais da população, né, Nathalie? Porque, assim, são várias e com prestação de contas, é uma conta na frente da outra conta e o consumo mesmo e o valor muito mais alto.
0: Exato, Karim, né? Inclusive, durante a audiência, por diversas vezes, o vereador Rodrigo Guedes, que foi quem convocou essa audiência pública, ele chegou a contestar, né, que inclusive esses aumentos não estariam relacionados à bandeira tarifária. A gente está hoje na bandeira amarela pelo terceiro mês consecutivo.
3: Isso que eu ia falar, que é a mesma bandeira do mês passado, do mês anterior, e que não seria justificativa para a gente aumentar a conta.
0: E aí, ainda assim, né, o João Pila, que é o presidente da AMBA Energia aqui no Amazonas, chegou a contestar, mas o vereador, né, foi muito firme ali, né, ao rebater essas falas do presidente da Âmbar. Inclusive, ele chegou a dizer que ele era recém-chegado aqui, não conhecia tão bem a nossa realidade. E aí, talvez por isso, né, por não conhecer como funciona aqui a nossa região, ele possa estar tentando dar essas explicações.
3: Calma aí, coisa é você não conhecer um tambaqui, um tacacá, outra coisa é você errar na matemática. Uma coisa não tem nada a ver com a outra.
0: Vamos conferir aí o que disse o Rodrigo Guedes, vereador, que convocou essa audiência pública na manhã dessa segunda-feira na Câmara Municipal de Manaus.
4: Para mim foi um show de mentiras, um show de disfarçatez e ficou muito claro ali que eles não têm a mínima noção, ou têm a noção e não se importam com a dor e as denúncias que são reais dos amazonenses, não só de contas muito mais altas, o dobro, o triplo, mas também do péssimo serviço, das quedas de energia constantes, e ele dizendo que isso não é verdade. Então, é lamentável, e mas serviu sim para a gente pelo menos ter uma posição oficial na empresa, porque ninguém melhor que o presidente para falar pela empresa. Vamos continuar cobrando, e eu acho que agora cabe também aos órgãos de defesa do consumidor e também aos poderes fazerem as suas partes de fiscalizar, de denunciar a Amazonas Energia, entrar com as ações necessárias, porque não dá para a gente só falar e depois quem tem o poder de resolver não fazer nada.
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0: Karime Kennedy, ouvintes do programa 18 horas, a gente ouviu aí a fala do vereador Rodrigo Guedes e aí exatamente, né? A gente aproveita a oportunidade, inclusive, para cobrar as nossas autoridades aí, os órgãos de controle e fiscalização, o Ministério Público, para que realmente possa, né, intervir.
3: Fiscalizar,
0: porque tá difícil a situação. Um dos pontos realmente que mais chamaram a atenção durante a discussão ali pelos questionamentos apresentados foi quando, né, ele trouxe ali a fala de consumidores trazendo aquele aumento que de alguma forma pode ser sim considerado abusivo, muita gente mostrando que a conta de luz até triplicou e o presidente dizendo na cara daquelas pessoas que nada daquilo era real. Então, assim, é realmente colocar o nariz de palhaço na cara do consumidor, Karim. E aí, essas cobranças não foram feitas somente pela população. Os vereadores da Câmara Municipal de Manaus, que estavam ali presentes, também pediram mais transparência. Eles quiseram entender como é que funciona esse cálculo, como é que as nossas faturas estão sendo calculadas, como é feito essa matemática para o fim do mês, né? Porque tantos consumidores estão reclamando desses aumentos, né? E também porque que a gente tem tido essas interrupções, muitas vezes sem aviso nenhum, né? Muita gente reclama aí que passa o domingo todo sem energia elétrica de uma forma inesperada, e aí ele tentou alegar dizendo que tá havendo uma manutenção, um investimento, mas afinal de contas a população acaba se sentindo lesada no meio de tudo isso.
3: Exato, vamos organizar. Manutenção e investimento é programado. A gente reclama aqui, mas a Águas de Manaus programa e avisa. Ela avisa, manda e-mail, manda comunicado nas redes sociais. Agora, programa você ter essa interrupção surpresa num domingo na casa do consumidor, aí é covardia. Sem nenhum aviso prévio, é uma covardia maior ainda. É preciso sim que as autoridades tenham todo o cuidado possível, porque são inúmeras denúncias, de novo, tantas denúncias, que a Defensoria Pública do Estado do Amazonas abriu um e-mail para receber esse volume absurdo de denúncias falando sobre um aumento sem justificativas na conta de luz. Isso sem falar das denúncias da troca dos cabos, que todos estão falando que depois trocou o cabo, aumentou a conta de luz. Kennedson falou que viu as empresas, viu equipes da Âmbar instalando aqueles medidores aéreos que foram barrados aqui pela justiça aqui em Manaus. Ou seja, virou a farra do boi que está acontecendo aqui. Ninguém aí chega, põe a mão na consciência, você está consumindo menos, mais, para, né, gente? Cadê o respeito? O que é isso?
0: E ele foi muito claro em dizer, se você quer reclamar, reclame com os nossos canais diretos.
3: Não existe canais diretos. Você não consegue. Enfim, de novo, a gente fica aqui com apelo nos órgãos
0: de fiscalização, controle
3: e defesa do consumidor.
5: As agências reguladoras.
3: As agências, existe agência nacional para isso. E outra, a Assembleia também convocou.
0: É a segunda vez que a Assembleia Legislativa do Amazonas convoca, né, a ida da Âmbar à Casa Legislativa para que sejam apresentados também questionamentos bem parecidos com esse, né? Mas pela segunda vez, a última convocação foi feita pelo deputado estadual Wilker Barreto na última semana, mas até o momento a gente ainda não teve nenhuma confirmação da ida da Âmbar à Assembleia Legislativa para prestar esclarecimentos à sociedade como
3: gente,
0: um todo.
3: Gente, a Âmbar Energia foi convocada, foi convidada a prestar esclarecimentos na Assembleia Legislativa do Estado duas vezes e simplesmente não foi. A última vez, como você falou, o Wilker Barreto disse que aguarda, vamos marcar uma nova data, continuamos aguardando. Ou seja, está muito complicada essa situação entre consumidor e nova concessionária de energia aqui no estado do Amazonas. Eu estou falando da empresa Âmbar. Agora em Manaus, 6 horas e 25 minutos. Obrigada pelas informações, Nathalie Moraes.
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5: E o som Manaus Passo a Passo 2026 foi lançado hoje, Karime, com novidades.
3: Olha,
5: uma
3: aí
5: programação muito maior do que nos anos anteriores, viu? Vai ser lá no nosso Centro Histórico de Manaus. O festival, ele vai acontecer entre os dias 4 a 13 de setembro e passa de 4 para 10 dias da programação, com artistas locais e mais de 150 músicos, entre as atrações amazonenses e também atrações nacionais. Karine, só de atrações amazonenses, de artistas locais, nós temos mais de 5 mil artistas. Aí,
3: gente,
5: você
3: que
5: tem
3: sensacional.
5: Dançarinos, você tem arte circense, você tem atores. Então, são uma gama de profissionais que vão estar inseridos nesse festival, que com certeza será um dos maiores da nossa região amazônica e, quem sabe, um dos maiores do Brasil e futuramente do mundo, né,
3: Karine? Um dos maiores eventos a céu aberto, gente. Uma programação cultural vasta, maravilhosa. Tem tudo, tem gastronomia, tem tudo que você possa imaginar. E o melhor, né, para comemorar a cidade de Manaus, o que é melhor? Bom, a programação desse ano, Kennedson, também vai contar, como você falou, peças de teatro, exposições, atividades culturais, envolvendo, gente, mais de 3 mil trabalhadores da cultura. Olha que bacana. Bom, o repórter André Meirelles esteve no lançamento oficial do seu Manaus Passo a Passo 2026 e traz pra gente os detalhes agora. Vamos conferir.
6: O Sol Manaus 2026 cresceu e agora vai ocupar o Centro Histórico de Manaus por 10 dias. A programação vai além dos shows e inclui teatro, exposições, dança, artes visuais e atividades em equipamentos culturais. Na estreia, sexta-feira, dia 4, a programação do Palco Alfândega apresenta Passinho e a dupla Kisha e Mini, com o espetáculo Lance de Escola. No sábado, dia 5, o palco Malcher recebe Filho do Piseiro, Denis DJ e Isa. Já no Alfândega, a programação gospel fica por conta do Padre João Carlos, Aline Barros e Israel Salazar. No domingo, dia 6, no palco Malcher tem Felipe Rett, Léo Santana e Ana Castela. No Alfândega, a programação reúne Duquesa, Dead Fish e Glória Groove. E na segunda-feira, dia 7, Ferrugem, Gustavo Mioto e Natanzinho Lima sobem ao palco Malcher. No Alfândega, os shows ficam por conta de Iago, o próprio, e MC Ariel. A edição desse ano tem como tema Origens, Águas e Manaus. Os três circuitos fazem referências às raízes indígenas, às águas e à diversidade cultural que formou a capital amazonense, como explica o prefeito Renato Júnior.
7: A gente está muito feliz no dia de hoje, porque a gente está lançando o Sol Manaus. Sol Manaus 2026, que tem como tema Origens, Água, Manaus. Ou seja, a gente está muito feliz, porque o recurso público destinado para este evento seria de R$25 milhões. E a gente fez vários ajustes internos, aumentamos a quantidade de artistas locais, ao todo serão mais de 3 mil artistas, dentre cantores, artesãos e de todas as áreas artísticas, pintores também, que estarão conosco nesse que será de todos o maior festival, porque de 4 dias passa para 10 dias.
6: E o festival desse ano também tem uma diferença no orçamento. A prefeitura prevê investir R$15 milhões na estrutura, 10 milhões a menos do que o valor inicial previsto na lei orçamentária. Segundo a prefeitura, a economia foi possível com a captação de patrocinadores que também vão bancar os cachês das atrações nacionais. Renato Júnior disse que os 10 milhões de reais economizados vão ser destinados à assistência às famílias atingidas pela estiagem.
7: Talvez o El Niño, um momento climático desconhecido por todos nós, pode haver a possibilidade de nós usarmos esse recurso para levar alimento, bebida, comida e remédio para as comunidades ribeirinhas, caso o rio seque. Nenhum artista nacional vai receber um centavo da Prefeitura de Manaus. Todo cachê será pago por patrocinadores. O recurso da Prefeitura de Manaus, carimbado para a cultura, será para pagar os artistas da nossa terra.
6: A expectativa é de um público estimado de mais de 500 mil pessoas durante os 10 dias do evento. Para dar conta do movimento, cerca de 150 agentes vão atuar no trânsito durante as interdições. As primeiras mudanças no trânsito estão previstas para começar no dia 3 de setembro, um dia antes do início da programação principal. E para entrar nos principais espaços do festival, o público vai precisar da pulseira de acesso. A retirada é feita por meio da doação de 1 quilo de alimento não perecível. Os alimentos vão ser destinados às famílias afetadas pela estiagem por meio da Operação Seca. A exceção são as atrações que não exigirem inscrições, conforme as regras de cada espaço, como explica o prefeito.
7: A partir de hoje, às 19 horas, serão 5 lotes. O primeiro lote, hoje, às 19 horas, já estará disponível. Ou seja, quem entrar no site Passo a Passo, hoje, já vai conseguir ter acesso. Já estou sabendo aqui que está congestionadíssimo. Acabei de ter informação por causa das atrações nacionais e locais que nós teremos no São Manaus.
6: Mas o palco também é dos artistas da terra. Uma das atrações confirmadas e aclamadas pelos fãs é do Tucumanos. O integrante da banda, Denilson Novo, conta a expectativa de participar do maior festival de artes integradas do norte do Brasil.
8: Então a gente está na expectativa esse ano também, tem proposta dos Tucumanos aí. Assim como a gente torce também para que muitos outros artistas possam entrar e mostrar seus trabalhos. Acho que é uma janela incrível, uma oportunidade incrível que fortalece a economia criativa da cidade de Manaus, do estado do Amazonas e toda a região norte do país.
6: Com mais dias de programação, mais espaços ocupados e uma mistura de atrações nacionais, regionais e locais, a expectativa é que o Sol Manaus movimente não só a cultura, mas também o comércio, os serviços e o turismo da capital. A ideia é transformar os 10 dias de festival em uma vitrine de produção cultural do Amazonas. Volto com vocês.
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5: Agora escuta esse dado. Manaus teve o maior aumento nos aluguéis do Brasil, gente. Esse é um dado que revela ali, que foi revelado pelo índice Fipzap, que estuda os preços de aluguéis no país inteiro. A capital amazonense assumiu o topo do ranking dessa alta de aluguel residencial no Brasil, com o preço médio por metro quadrado chegando a R$ 52,00 e podendo chegar até R$ 52,63, né, gente?
3: Exato, Kenny. Esse aumento aqui foi maior que a média das 25 cidades monitoradas pelo índice, colocou Manaus na frente de São Paulo, Rio de Janeiro, Florianópolis e Curitiba. Imagina, gente, o aumento dos aluguéis aqui foi maior do que de São Paulo. Aí é complicado, né? E o bairro de Adrianópolis é o ponto mais caro do mercado local em praticamente todos os indicadores. Mas afinal, quanto é que custa morar nos bairros mais valorizados aqui da cidade? Quem traz os detalhes pra gente é a repórter Odineia Araújo.
9: Morar em Manaus está mais caro e o bairro escolhido pode fazer uma grande diferença no bolso. Segundo o índice Fipzap, a capital amazonense lidera a alta do aluguel residencial no Brasil. Em março, por exemplo, o metro

0: terceiro lugar e passou de R$ 55. Já para quem procura um pouco mais de equilíbrio entre localização e preço, o Parque 10 e Flores aparecem como alternativas. Em Flores, o metro quadrado do aluguel ficou em média de R$ 40. Parque 10 também a mesma coisa praticamente. A pressão sobre os preços tem explicação, de acordo com a economista Michele Aracati, presidente do Conselho Regional de Economia. É que Manaus recebe profissionais do polo industrial, servidores e novos moradores, enquanto a oferta de imóveis não acompanha a demanda.
1: A capital do Amazonas liderou a valorização de imóveis residenciais entre as principais capitais brasileiras nesse primeiro semestre de 2026. Então, nós temos como consequência uma demanda por aluguéis e também uma demanda por aquisição de imóveis. Vale ressaltar também que Manaus está passando por um período de planejamento. Então, nós temos ali alguns imóveis que estão passando por esse processo e alguns bairros também que estão sendo planejados a partir principalmente aí dessas zonas mais populares da cidade. Então tudo isso impacta direto e indiretamente para que nós tenhamos um resultado elevado quando falamos aí principalmente da habitação na capital do estado do Amazonas.
0: Ou seja, a cidade cresce, mas o bolso do manauara é quem sente primeiro. Odinei Araújo para o 18 horas.
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3: Gente, atenção, a Justiça Eleitoral mudou os locais de votação de quase 8 mil eleitores. São dois locais, a unidade da Fametro da Cachoeirinha, na zona sul de Manaus, e da Faculdade Santa Teresa, no bairro Nossa Senhora das Graças, na zona centro-sul. A medida é para assegurar a neutralidade, né, Kenilson?
4: Exato, Karine. A mudança acontece depois que a Justiça Eleitoral identificou um impedimento legal para usar esses prédios durante a eleição. Isso porque a principal sócia das duas instituições de ensino vai disputar a vaga para o governo do estado do Amazonas. Os novos locais, eles podem ser acessados no aplicativo e-título. E fica o alerta para os eleitores que votam nesses dois locais. Verifiquem com antecedência o endereço da nova sessão antes do dia da eleição.
3: Muitíssimo importante, viu, gente? Seguindo falando de Justiça Eleitoral, ela antecipou o envio das urnas eletrônicas para o interior por causa da previsão de uma estiagem mais severa nesse ano de 2026, um El Niño também mais severo que nós temos falado aqui no 18 Horas. Bom, e a preocupação é com a vazante dos rios, que pode dificultar, é claro, a navegação e o acesso às cidades. Por isso, o TRE do Amazonas decidiu começar a operação 20 dias antes do previsto.
4: A repórter Vanessa Lima explica mais detalhes pra gente sobre essa operação do Tribunal Regional Eleitoral para garantir que as urnas cheguem a tempo. Boa noite, Vanessa. Como essa antecipação do envio das urnas ajuda a garantir a eleição nos municípios do interior diante da previsão da vazante dos rios, Vanessa?
5: Boa noite a todos. Essa antecipação é uma medida de segurança logística. Como o transporte das urnas para boa parte do interior depende dos rios, a previsão de vazante pode tornar a navegação mais difícil e demorada. Por isso, ao enviar os equipamentos 20 dias antes do cronograma tradicional, o TRE Amazonas ganha uma margem de tempo para enfrentar possíveis mudanças nas condições dos rios e garantir que as urnas cheguem aos municípios e comunidades antes que o acesso fique mais complicado. Como comenta o responsável pela fiscalização do contrato de transporte das urnas, Osmarino Valcácio Júnior, já existe toda uma operação logística acontecendo para fazer a eleição chegar até os municípios mais distantes.
6: Que a estiagem esse ano será uma das mais severas, tá? Até por conta desse calorzão que nós estamos vivendo. Então, em média, por exemplo, nas últimas eleições, nós encaminhávamos por volta de 10, 8 de setembro. Mas como nós temos a informação de que os rios podem secar de uma forma rápida e abrupta, nós decidimos antecipar em pelo menos 20 dias o encaminhamento dessas primeiras urnas, né, dessas 5 mil urnas, para os municípios do Amazonas, para para que a gente possa evitar ou pelo menos mitigar o impacto dessa seca.
5: O Amazonas terá uma operação eleitoral que envolve mais de 1.000 urnas eletrônicas em todo o estado e aproximadamente 35 mil colaboradores. Manaus conta com cerca de 4,2 mil e 5 mil urnas estão destinadas ao interior. A primeira remessa saiu de Manaus na última sexta-feira, dia 21, com 467 urnas eletrônicas, além de outros materiais eleitorais que serão utilizados no dia da votação. O destino inicial é a região do Alto Solimões e a viagem deve durar cerca de 7 dias, percorrendo mais de 1.500 quilômetros. A estratégia, portanto, é não deixar a logística eleitoral depender das condições dos rios às vésperas da votação. É uma forma de garantir que, mesmo com a estiagem, o eleitor que vive nos municípios mais distantes tenha acesso à estrutura necessária para exercer o direito ao voto. Volto com vocês.
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3: Agora em Manaus, 6 horas e 40 minutos. 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
3: E vamos voltar a conversar com o repórter André Meirelles. André, antes de você dar a parcial da volta para casa agora, né, do movimento do trânsito, vamos falar de acidentes. Esse fim de semana teve muito acidente, foram registrados 180 atendimentos em hospitais, tudo por vítimas de trânsito. Explica mais, traz mais os números pra gente. Boa noite, André.
8: É isso mesmo, muito boa noite para você, Karime, Kenderson, a todos que nos acompanham aqui na 100.7. A gente tem essas informações que Manaus registrou 180 entradas hospitalares por acidente de trânsito no quarto fim de semana de agosto. As motocicletas, elas continuam sendo as principais envolvidas. Foram 124 atendimentos, o equivalente a 68,8% do total. No sábado, agora, dia 22, foram 105 atendimentos. No sábado, 22, 105 atendimentos, 69 envolvendo aí motociclistas, 3 foram acidentes de carros e 33 entradas estão classificadas como outras ocorrências. Os maiores movimentos têm horários aí específicos: 10 da manhã com 3 atendimentos e às 19 horas com 11. No domingo, dia 23, foram 75 atendimentos, 55 envolveram motocicletas, além de 5 atropelamentos, 5 acidentes com carros e 10 ocorrências diversas. Os picos foram das 6 da manhã até às 2 da tarde, com 9 entradas aí em cada horário. O número de mortes de motociclistas também chama a atenção, porque segundo o IMU, 80 motociclistas morreram no trânsito de Manaus aí desde 1º de janeiro até agora, dia 4 de agosto desse ano, que foi feito esse levantamento, e isso tudo no mesmo período que 2025, quando foram 69 mortes. Representa um aumento, e esse aumento é de 15,94%. Agora, os motociclistas ainda respondem por 52,6% das 152 mortes registradas no trânsito da capital nesse período. Entre os tipos de acidentes fatais, tem aí as colisões, que lideram com 55 mortes. Essas quedas tiveram um maior crescimento proporcional, passando de 18 para 26 casos, né? E quando o assunto aí são as vias onde ocorreram essas mortes, a Avenida Altaz Mirim aparece na primeira posição com 12 casos. Depois vem a Cosme Ferreira com 8, a Torquato Tapajós com 7 e a Margarita com 6. Então esses números mostram que os acidentes envolvendo aí motocicletas continuam sendo um dos principais desafios para o trânsito aqui da capital amazonense. E também, por falar em desafios, a gente tem a fala agora do especialista em mobilidade urbana, que é o Mário Ricardo Carvalho. Eu conversei com ele agora há pouco. Ele falou um pouco do que pode o que mais, as principais situações que podem estar envolvidas nesses acidentes de trânsito, também qual seria a solução para reduzir ao máximo esses acidentes aqui na capital. Vamos acompanhar a fala dele.
9: Crescimento acelerado da frota de motocicletas, impulsionando principalmente pelo aumento de serviços de entrega e transporte por aplicativo. 2. Fator humano, como excesso de velocidade, uso do aparelho celular ao pilotar, ultrapassagens indevidas, falta de percepção de risco, condução após consumo de álcool ou outras substâncias. 3. Infraestrutura viária, que nem sempre acompanha o crescimento da cidade. 4. Pressão econômica e profissional sobre os motociclistas, principalmente aqueles que utilizam a moto como ferramenta de trabalho. Um plano estratégico deveria envolver dados e inteligência, engenharia e infraestrutura segura, educação permanente, fiscalização inteligente, valorização da vida como prioridade.
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8: Agora vamos a mais uma informação importante aqui. A gente tem informações de que pode haver uma possível manifestação na Torquato Tapajós, bem ali no sentido para quem vai Barreira, ali nas proximidades daquele retorno próximo da Coema, e que os motoristas fiquem atentos. Porque a gente tem informações da Avenida Torquato Tapajós, ali no começo, de quem está saindo da Maripiranga para acessar da Djalma Batista. Por ali, nesse sentido, volta para casa, sentido bairro, tem muitos veículos pela via, mas o trânsito é aquele trânsito moderado. Aí vai seguindo mais adiante, mais à frente, e é possível encontrar alguns trechos de lentidão. E pode ser que, se os moradores se reunirem ali nessas proximidades da Torquato Tapajós, segundo ele, é por falta de água, a concessionária de água, então pode haver aí uma interdição. A gente continua acompanhando aqui, a qualquer momento a gente traz mais informações. Volto com vocês.
3: Muito obrigada pelas informações, André Meirelles.
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4: Vamos saber agora como é que fica a previsão do tempo com Vanessa Lima. Vanessa, deu uma chuvada no final de semana, olha, né? Olha aí, ó.
10: Lá em casa choveu.
11: Pois é, né, gente? Depois de um final de semana com algumas chuvas pontuais e umas temperaturas ainda agradáveis, a segunda-feira veio com calor intenso e nem sinal de chuva. É. Muito boa noite para todos que acompanham a previsão do tempo aqui com a gente no 18 horas. E a noite de hoje, o céu fica com poucas nuvens, a temperatura segue elevada, em torno de 31 a 33 graus, garantindo uma noite quente e estável. E agora vamos falar sobre o clima de amanhã, 25 de agosto, terça-feira. Segundo o Climatempo, a terça será quente, com temperaturas altas, sensação térmica maior ainda e sem previsão de chuva. O dia começa abafado, segue ensolarado com algumas nuvens e termina com uma noite de céu limpo e calor persistente. Resumo do termômetro: a temperatura nessa terça varia entre mínima de 26 e máxima de 36 graus. E a umidade relativa do ar fica em torno de 40 a 90%.
3: Vanessa, segue aqui com a gente, porque a semana começou também debaixo de fumaça, Vanessa. Segunda-feira foi marcada por aquela fumaça, amanheceu debaixo daquela fumaça de queimada.
11: É isso mesmo, Karim. A fumaça já vai começando a fazer parte, né, da nossa paisagem, e com ela vem um alerta. É hora de redobrar os cuidados com a saúde. Nesse período de estiagem do verão amazônico, os incêndios urbanos e florestais aumentam e acabam piorando ainda mais a qualidade do ar na capital. E para quem tem problemas respiratórios, para crianças, para as idosos, os efeitos são ainda piores, né? E os números ajudam a mostrar a dimensão do problema. No dia 20 de agosto, Manaus chegou a ocupar o terceiro lugar entre as cidades brasileiras com o pior índice de qualidade do ar, ficando atrás apenas de Porto Velho e São Paulo. E a quantidade de focos de calor também chama atenção. Só entre os dias 1º e 20 de agosto, o Amazonas registrou 960 ocorrências, segundo os dados do Instituto Nacional de Pesquisas Espaciais. E esse número, ele é cerca de 686% maior do que o registrado no mesmo período, quando foram contabilizados 122 focos. E afinal, né, essa fumaça, por que ela está preocupando tanto? Porque a exposição pode irritar as vias aéreas, inflama a garganta, inflama a laringe e provoca impactos principalmente em quem já sofre com problemas respiratórios. Por isso, a recomendação dos especialistas é não esperar os sintomas aparecerem para começar a se proteger. E a orientação é beber bastante água, evitar exercícios físicos ao ar livre nos momentos de maior concentração de fumaça manter as janelas fechadas para reduzir a entrada desse ar contaminado e, quando necessário, utilizar máscara, gente. São medidas simples, mas que podem fazer a diferença, principalmente agora, nesses dias que a fumaça vai ficar cada vez mais presente, Karime.
3: É o que a gente aguarda, esse período não tem por onde fugir.
11: É o que a gente aguarda.
3: Verdade. Muitíssimo obrigada, Vanessa Lima.
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3: Agora em Manaus, 6 horas e 49 minutos. Vamos seguir para o bloco de política do programa 18 horas com Kennedson Paes e Nathaly Moraes. Nathaly, boa noite mais uma vez. Vamos lá, a pesquisa do Instituto Projeta mostra um cenário de empate técnico na disputa pelo governo do estado do Amazonas. Estamos falando entre Omar Aziz e Roberto Cidade. A diferença entre eles é de apenas, gente, 1,72 ponto percentual, que não é nada, né? Boa noite mais uma vez, Nathaly Moraes.
10: Boa noite mais uma vez, Karime, Kennedson e a todos os ouvintes que seguem nos acompanhando aqui no programa 18 horas. Então, Karime, essa pesquisa foi divulgada nesta segunda-feira pelo Instituto Projeta, mostrando realmente aí um empate técnico entre, né, Omar Aziz e Roberto Cidade na disputa pelo governo do Amazonas. Omar Aziz aparece ali numericamente à frente com 25,72% das intenções de voto, enquanto Roberto Cidade registra aí 24%. Como a Karime já adiantou, essa diferença de 1,72 pontos percentuais, né? A gente geralmente trabalha com aquele dois pontos para mais ou para menos, o que mostra pra gente que realmente eles estariam ali tecnicamente empatados. Na terceira posição nessa pesquisa, lembrando, Karime, que esse é um recorte feito em todo o Amazonas para se as eleições fossem agora, no próximo domingo, certo, né? Avaliando o cenário atual de como o amazonense votaria agora. Na terceira posição aparece ali Davi Almeida, né, com 15,46% das intenções de voto dos amazonenses, e a Maria do Carmo com 14,43%. E uma novidade nessa pesquisa, né, Kennedson, é que é pela primeira vez Cabo Daciolo foi incluído, né, e ele registrou ali pelo menos 4,26% das intenções de voto. Para quem acabou de chegar por aqui, né, ele realmente foi uma grande novidade, a gente pode dizer assim. Essa pesquisa, vou pedir para a nossa produção colocar para quem está nos acompanhando através das redes sociais, trouxe também os números da rejeição, né? Quando a gente fala dos candidatos mais rejeitados, né? O Instituto também mediu o índice de rejeição, Roberto Cidade aparece com menor índice de rejeição, com 8,2%, em seguida Maria do Carmo com 17,5%, Omar Aziz com 20,4%, e o candidato mais rejeitado pela pesquisa foi o Davi Almeida, com 29,7% das intenções de voto. Essa, Karime, é mais uma pesquisa que aconteceu nos demais municípios, né, aqui do Amazonas, trazendo aí um recorte pra gente de como o eleitor está pensando nesse momento, Kennedson.
3: Então, vamos lá, Kennedson. Como a gente comentou aqui no 18 horas, na última sexta-feira, o senador Omar Aziz foi escolhido para ser o relator da PEC que vai prever, da PEC que vai discutir o fim da escala 6x1. É uma PEC importantíssima, principalmente vamos falar em ano eleitoral, que é uma das pautas de campanha, inclusive para a reeleição do presidente Lula, não é isso?
4: Com certeza, é o tema que o presidente Lula está com grande expectativa que seja votado antes das eleições, e até mesmo isso foi um papo durante uma entrevista hoje do próprio senador Omar Aziz com o Grupo UOL, onde ele respondeu que pretende entregar até o final dessa semana, até antes um pouco, toda essa relatoria do processo para que os nossos senadores eles possam decidir colocar em pauta, né? Até mesmo porque Davi Alcolumbre demonstrou essa ansiedade em trazer de volta esse projeto após um novo reconcílio ali, após essa reconciliação com o presidente Lula, fizeram as pazes. Até o próprio senador Davi Alcolumbre decidiu colocar o senador Omar Aziz como relator desse processo, e o senador já vem demonstrando uma inclinação positiva em relação ao fim da escala 6x1, demonstrando mais positivamente aquela iniciativa de trazer a escala 5x2, onde garante, segundo o senador, mais qualidade de vida para a população, para aquelas pessoas que precisam de um atendimento médico, aquelas pessoas que precisam cuidar das suas famílias, e através dessa nova modalidade de trabalho, nova jornada de trabalho, vão conseguir desenvolver essas suas atividades que podem ser consideradas ali fora desse horário de trabalho. Então, o senador já confirmou que tem esse objetivo agora. Esse texto chegou à Câmara e reduz ali a jornada de trabalho de 44 para 40 horas semanais. E a única questão que o senador adiantou hoje à tarde é que, de fato, existem alguns pontos ainda que precisam ser discutidos, como é o caso das empresas MEIs, os microempreendedores, e também algumas outras modalidades, como é o caso daqueles profissionais que trabalham no interior do estado do Amazonas, às vezes isolados, trabalham numa escala completamente diferente dos demais. Muitos deles trabalham 15 por 15, 15 dias em um trabalho externo e 15 dias aqui na capital. Isso acontece no Brasil inteiro. Alguns outros trabalham com um ritmo diferente. Então, nesses pontos específicos, ainda deve ser debatido como vai acontecer essa mudança e como é que isso vai gerar, se vai gerar ou não impactos financeiros para essas empresas. A gente vai colocar agora a última versão do que foi mencionado pelo próprio senador Omar Aziz em relação a essa pauta. Vamos ouvi-lo.
12: Tenho certeza que nós vamos dar a maior agilidade possível, até porque se tratando de uma PEC que tem prazo para ser cumprida, quero ouvir os meus colegas senadores e minhas colegas senadoras que fazem parte desse conjunto, que a relatoria não é só a minha, tem a participação dos membros do Congresso Nacional. Eu espero o mais rápido possível, agora já no recesso, poder ler o relatório. Espero que a gente possa votar essa matéria o mais rápido possível. 6-1, nós vamos acabar com ela. 5-2, dando saúde mental aos trabalhadores, permitindo aos trabalhadores que eles possam ficar mais tempo com a sua família.
4: O senador Omar Aziz afirmou que não pretende fazer mudanças de mérito que obriguem o texto a voltar para a Câmara Federal. E essa estratégia funciona ali, ela deve funcionar e a PEC poderá avançar mais rapidamente lá no nosso Senado, onde os nossos senadores já existe, inclusive, a tendência, a possibilidade de pelo menos 65 votos favoráveis a essa decisão, ou seja, é possível que todos os nossos senadores votem favoravelmente a essa redução da escala 6-1, que vai se tornar a escala 5-2.
3: Vamos aguardar pelo melhor. Nathalie, vamos lá. O primeiro debate entre os candidatos à presidência da República aconteceu nesse domingo, foi lá na Band, com ausências, né? Ausências do presidente Lula, ausência do candidato Flávio Bolsonaro e também do Pablo Marçal.
10: Romeu Zema também pegou falta.
3: Faltou, foram só três, né?
10: Então, Karine, né? Inclusive, foi manchete internacional, né? Na BBC, New York Times, com um debate esvaziado para a presidência do Brasil. Foi mais ou menos esse título que a imprensa internacional divulgou.
3: Gente, olha só, não é, ninguém tira da cartola, o jornalista não tira da cartola a agenda, vai ser tal dia, tal hora, não, isso tudo é muito discutido,
4: combinado, acertado,
3: reajustado, redefinido, dependendo
4: e
3: da...
4: E essa agenda foi exatamente isso que aconteceu, eles redefiniram a data.
3: Dependendo dos assessores, dos candidatos, é muito discutido, os jornalistas são preparados, ficam lá em função desses candidatos, daí eles não vão.
10: Exatamente, né, Karim? E assim, vale a gente destacar que a gente não está defendendo a Band, não. São jornalistas, né, de todas as emissoras do Brasil todo que
3: aguardando
10: se
3: esse, exato,
10: realmente para fazer todo esse trabalho de cobertura. Inclusive, Karim, muita gente entendeu como um desrespeito muito grande à ausência do presidente Lula, que durante, no horário do debate, ali por volta das 20h30, ele concedeu uma entrevista à TV Record. Essa entrevista foi gravada na tarde desse domingo e foi exibida no Domingo Espetacular.
3: No mesmo horário
10: do debate. Inclusive, a Record chegou a ultrapassar a TV Bandeirantes durante, né, aquele horário onde estava de ali Ibope passando o debate. Exato, o Ibope bateu a Band e muita gente entendeu isso daí como desrespeito. Mas é claro, Karimi, que não foram só os jornalistas que questionaram, os candidatos que estavam ali presentes também reclamaram bastante. Entre eles, Renan Santos, né, falou que os candidatos faltosos estariam ligados a facções criminosas, trouxe grandes escândalos à tona, assim como o Ronaldo Caiado também fez duras críticas. Vamos conferir ali o que disseram os pré-candidatos à presidência do Brasil.
13: Ou as melhores possíveis. Vou trazer propostas, vou explicar o fracasso que é as duas supostas lideranças, a Lula e Flávio Bolsonaro, que não querem comparecer no debate. Vou apresentar as fraldas deles aqui. Ambos deveriam ter vindo com elas, tá? Dois fracassados, dois medrosos, tá? Lula e Flávio Bolsonaro, dois... Vou colocar aqui, dois criminosos que fazem negócios com o crime organizado, que vai desde facção criminosa do Rio de Janeiro, caso Bacelar lá no Rio de Janeiro, TH Joias Amigos do Flávio, até Banco Master e INSS, todos envolvidos nisso.
14: Infelizmente, dois fujões não estão presentes, tem um que não sei se desistiu também da candidatura, mas eu acredito que com isso acontecendo vai ter uma motivação maior da sociedade brasileira em acompanhar, porque não é possível que realmente o eleitor brasileiro não, nesse momento, não se sinta decepcionado, não se sinta totalmente desrespeitado.
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10: Karime, Kennedy, são ouvintes, né? Quem também tinha anunciado que iria desistir desse primeiro debate foi o candidato Augusto Cury, mas ele voltou atrás e resolveu participar ali aos 45 do segundo tempo, quando entendeu que seria um desrespeito também faltar a esse evento tão importante.
15: Com Lula da Silva e com Bolsonaro, vocês fogem do que é mais importante. Vocês estão se protegendo. Eu decidi de última hora, quando eu vi que eles não vieram, e quando o Lula da Silva está fazendo uma entrevista no mesmo horário do debate. Isso é um teatro, isso não é democracia.
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10: Karime, né? A gente ouviu aí a fala do pré-candidato Augusto Cury. Na avaliação de muita gente, o grande personagem desse debate foi o Renan Santos, que hablou muito, aproveitou aí a ausência dos demais.
16: Mega agressivo, né?
10: Muita gente questionou essa agressividade.
16: É. Todo nervosinho, todo queria mais, era uma cadeira pra jogar em alguém.
10: Ser o Marçal dessa eleição.
16: Deve ser, acho que foi isso. Bom, enfim, muitíssimo obrigada pelas informações. Bloco de Política com Kennedy Paes e Nathalie Moraes.
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16: E vamos lá, vamos conhecer quem foi o vencedor de hoje. Carlisson Pereira foi o ganhador de hoje da promoção Notícia Completa do 18 horas. Vamos escutar o áudio que ele mandou pra gente.
17: Fala, galera da Mix, eu me chamo Carlisson Pereira, motorista de aplicativo, estou aqui para participar da promoção. E eu mereço ganhar os 40 litros, porque eu sou motorista esforçado, fiel, né? Ouvinte fiel também, não só eu, mas como todos os meus passageiros, estamos todo dia sintonizados na programação da Mix. E também eu queria fazer uma homenagem minha em forma de rima pro programa, né? É assim, programa 18 horas, sempre com a notícia quente. É um jornal do povo, é um jornal da gente. Juntamente com o Posto Ato em Botafogo no Pavio e a Rádio Mix, é a melhor mix do Brasil. E segundo, e um beijo pra todo mundo.
16: Muito sensacional, bom, parabéns, Carlisson.
4: Arrebentou,
16: maneiríssimo,
4: rima,
16: arrebentou mesmo. Amigo, boa noite. Seja bem-vindo ao 18 horas. Como é que você se sente sendo o vencedor de hoje do concurso?
18: Poxa, primeiramente, boa noite. E eu tô muito feliz, né? Que eu tô algumas semanas aí tentando. E hoje veio essa bênção aí. Eu estou muito feliz mesmo, de verdade.
4: Agora, Carlisson, conta pra gente qual que é a parte do programa que você mais gosta. E junto com essa pergunta, também responde uma outra. Há quanto tempo você já trabalha como motorista por aplicativo?
18: Ah, bom. Primeiramente, as melhores partes do programa são duas, né? Pra mim, pelo menos, que é a hora do trânsito. Informações do trânsito e na hora da política, né? Que a política é muito importante pra gente, como sociedade. E escolher nossos representantes que influenciam tanto no presente como no nosso futuro, né?
4: Show
18: e
4: de
18: eu
4: bola.
18: Eu trabalho já 5 anos como motorista de aplicativo, né? Eu comecei como moto Uber, de moto, né? Uns 2 anos e meio trabalhando de moto. Aí eu consegui migrar, graças a Deus, pro carro e hoje em dia estou aí, todo dia, faça chuva ou faça sol, eu estou todos os dias trabalhando.
4: Show de bola. Agora manda um recado pros teus colegas que ainda não mandaram um WhatsApp aqui pra Mix, cara.
18: Ah, é que eles não desistam, persistam, né? E com esforço ganha do talento. E uma hora eles vão conseguir também, assim como eu tô conseguindo hoje.
4: Tá certo, perfeito. Muito obrigado, viu, Carlisson?
16: Muitíssimo obrigada pela sua participação, mas principalmente pela sua companhia, pela sua audiência, todos os dias, de segunda a sexta-feira, sintonizado aqui em 100,7 no programa 18 horas. Muito obrigada, boa noite.
18: Boa noite. E um beijo.
3: Um beijo, beijo pra ti também. Ó, se você não ganhou hoje, não fica triste, né, Kennedy? Só amanhã tem mais.
4: Exato, amanhã tem mais e o nosso concurso segue até o dia 25 de dezembro de 2026, exclusivamente aqui no programa 18 Horas com a gasolina Ativa Max da Atem.
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3: Vamos voltar a conversar com o repórter André Meirelles. André, antes de você dar a parcial do trânsito, já foi liberado o primeiro lote, né, para compra da programação do Sol Manaus?
19: É isso mesmo, as reservas para o Sol Manaus Passo a Passo 2026 já começam agora a partir das 19 horas. É só acessar o site soulmanauspassoapaco.com.br. Esse primeiro lote liberado exclusivamente pela plataforma oficial do festival é gratuito, hein? Ao todo são 5 lotes que são liberados todos os dias, sempre nesse horário, a partir das 7 da noite. Então, o lote de hoje, ele é seguido pelos lotes dos dias 25, 26, 27 e 28 de agosto, que é o dia do último lote. Mas atenção, essa reserva, ela não é o ingresso, ela garante direito para você fazer a troca presencial pela pulseira na data e no local informados ali no comprovante. Essa retirada do primeiro lote, ou seja, começa hoje, segue até sexta-feira, e cada CPF pode fazer aí uma reserva por dia para cada palco. Então, a partir de sexta, pelos lotes dos dias 25, 26, 27 e 28 de agosto, que é o dia do último lote. Mas atenção, essa reserva, ela não é o ingresso, ela garante direito para você fazer a troca presencial pela pulseira na data e no local informados ali no comprovante. Essa retirada do primeiro lote, ou seja, começa hoje, segue até sexta-feira, e cada CPF pode fazer aí uma reserva por dia para cada palco. Então, a partir de sexta, e cada CPF pode fazer aí uma reserva por dia para cada palco. Então, a partir de sexta, acesso acompanhado dos pais ou responsáveis com comprovação por documento oficial. Agora, para as pessoas com deficiência, vai haver um lote exclusivo e vai ser necessário enviar o laudo médico ou a carteira de identificação da pessoa com deficiência pela plataforma e aguardar a aprovação. Agora tá aqui o site soulmanauspassoapaco.com.br, já está disponível para quem quiser. Agora vamos a parcial do trânsito, dessa vez pela Cosme Ferreira, se concentrando nas proximidades da Feira do Coroado. Nesse trecho, tanto para quem está indo no sentido bairro, quanto quem está no sentido ali Bola do Coroado, nessas proximidades ali, o trânsito tem muitos veículos pela via, mas é aquele trânsito moderado que ainda dá até o momento para trafegar. Volto com vocês.
3: Muito obrigada pelas informações, André Meirelles.
4: Seguimos direto para Editorial 18 horas.
3: É preocupante a notícia de que grupos armados estrangeiros estão incursionando em território brasileiro no noroeste do Amazonas. O Ministério Público Federal fez recomendação urgente aos comandantes do Exército, Marinha, Aeronáutica e a Polícia Federal para reforçarem a atuação na área. Solicitou patrulhamento, fiscalização e proteção territorial na região do Alto Rio Tiquié, em São Gabriel da Cachoeira, na fronteira entre o Brasil e a Colômbia. A Federação das Organizações Indígenas no Rio Negro informou que a presença de grupos armados, supostamente guerrilheiros de origem colombiana, que promovem violações severas de direitos humanos e territoriais, incluindo ameaças com o uso de armas de fogo

sequestro de lideranças indígenas. O Ministério Público Federal estabeleceu o prazo de 48 horas para manifestação e resposta dos órgãos oficiados quanto a providências adotadas. O combate a grupos armados na fronteira deve ser exemplar para garantir a segurança dos povos na região e, principalmente, para demonstrar que o Brasil está comprometido

0: O 18 Horas de hoje fica por aqui. Muito obrigada pela sua companhia. Um beijo, até amanhã. Boa noite, Kenneth Sampaio.
1: Boa noite, Karime Leão. Boa noite a todos e até amanhã.
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6: Mix, boa noite, eu sou Graciano Rebelo e tá começando mais um pede no zap. Manda um áudio pra gente, 11 9 8 3 4 0 8 mil, e pede a sua música.
7: Fala Mix, aqui é o Marcelo de Ribeirão Preto, gostaria de ouvir Pompei do Bastilho.
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1: Mix, continua o Pede no Zap aqui na Mix. 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
2: Boa noite, sou a Fernanda aqui de Barueri. Queria escutar Stupid Song da Olivia Rodrigues.
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2: Boa noite, Rádio Mix, tudo certo? Aqui é Ismael Paulista em Maceió. Eu irei de ouvir Senhor do Tempo, Charlie Brown Jr. Valeu, Rádio Mix. Vocês são zica.
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1: Mix e Madonna finalizando o primeiro bloco do Pega no Zap de hoje, segunda-feira. Segura na Mix, que já já tem mais. 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
6: A Câmara Municipal de Manaus, por meio da Escola do Legislativo, encerra o curso de agente de portaria.
7: É gratificante para nós da Escola do Legislativo encerrar esse curso, que já sai aí um aluno empregado.
6: Parlamentares aprovam proposta que amplia a transparência na fiscalização eletrônica de trânsito, como informações de locais de radares, relatórios de aferição técnica e valores arrecadados com multas. Aprovado o projeto de lei que reforça as ações do Outubro Verde, campanha voltada ao combate à violência contra profissionais da educação. 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Nos acompanhe nas redes sociais.
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9: Denis DJ, Isa, Felipe Rete, Gustavo Mioto, Ana Castela e Glória Groove estão entre as atrações confirmadas do Soul Manaus 2026. A prefeitura divulgou nesta segunda-feira a programação do evento, que terá 19 atrações nacionais, além de artistas locais e regionais. Os shows acontecem entre os dias 4 e 7 de setembro, com a maior parte das apresentações dos palcos Malcher e Alfândega. O primeiro lote de inscrições abre às 7 da noite desta segunda. Para retirar a pulseira, será preciso doar 1 quilo de alimento não perecível. Eu sou Kennedy Paes e mais informações você confere no 18horas.com.br e no programa 18 Horas, de segunda a sexta-feira, a partir das 6 da tarde, aqui na Mix.
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1: 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Mix, continua o pede no zap aqui na Mix. Ó, você manda um áudio pra gente no 11 9 8340 8000 e pede a sua música no pede no zap.
5: Boa noite, meu nome é Manuel, estou na cidade de São Paulo e gostaria de pedir uma música para o amor da minha vida que está em Catarina, Minas Gerais. Always the Bon Jovi.
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2: Oi, Rádio Mix. Aqui é a Karen de Atibaia, aqui do Jardim Bogotá. Toca pra gente aí, The Tibirvi, sorry. Beijão.
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1: Mix, se tá rolando, pede no zap. Você não esquece, 11 9 8340 8000. Passa o áudio pra gente e pede a sua preferida aqui no Pede no Zap.
2: Boa noite, galera da Mix. Aqui é o Hélio de Brasília, saindo uma hora depois do plantão ter terminado. E pra ir pra casa curtindo uma boa, queria escutar Wait a Minute da Pussycat Dolls. Falou? Valeu, galera. Boa noite pra todo mundo.
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1: Mixilson da Isa, pra finalizar o Pede no Zap de hoje, segunda-feira. E não esquece, 11 983 408 mil. Manda tua mensagem de áudio, pede a sua música e você ouve ela com a gente aqui na Mix. E o Pede no Zap tá de volta amanhã, terça, 7 da manhã.
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